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0: 9h42.
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0: 10 e 2.
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0: 10h22.
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0: 10h39.
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0: 10h43. 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

FM 10:47.

0: 202.
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0: 11:30. 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

0: Meia-noite e três. 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

0: Meia-noite 23.
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3: Meia-noite e 55.

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6: 2 e 3.
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3: 2h48.

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0: 24 horas.
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0: 5:21. 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

0: 5h41. 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
3: 5:47.

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0: 6:05.
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1: 6:21. 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

0: 6h40. 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
1: 7h22. 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

0: Olá, muito bom dia, são 7 horas 35 minutos. Estamos entrando no ar com mais uma edição do Informativo Timburi FM. Edição de hoje, quarta-feira, 15 de abril de 2026. Vamos trazer informações sobre a meteorologia, também informações sobre o mercado agrícola, o mercado dos bovinos, suínos, a reposição dos bovinos. Vamos ainda trazer informações sobre... Vamos trazer informações ainda sobre a polícia, sobre o mercado das principais moedas que circulam no país. Vamos trazer muita informação para você aqui hoje, aqui no seu Informativo Timburi FM. Vamos trazer também notícias do Brasil e do mundo. Vamos trazer muitas informações aí sobre a polícia, né? Dirá de toda a região. A partir de agora, Informativo Timburi FM. São 7 horas 37 minutos. Temperatura mínima de hoje 9 graus, já foi, né? Sensação térmica de hoje foi de 8 graus, a máxima não vai passar dos 25 graus. Umidade relativa do ar mínima de hoje de 38%, máxima de 96%. Portanto, bastante água aí, principalmente depois das 10 horas, quando a umidade começa a cair. Para quinta-feira, dia 16. 12 graus a mínima, 28 a máxima, já esquenta bem, né? Já sobe aí 3 graus a temperatura. Para sexta-feira, 14 a mínima, 28 a máxima. Sabadão, 14 graus temperatura mínima, 28 a máxima. Domingo, 14 graus temperatura mínima, 30 graus a temperatura máxima. Segunda-feira, dia 20 de julho, 16 graus a temperatura mínima, 32 graus a temperatura máxima. Terça-feira, 16 graus temperatura mínima, 32 graus a temperatura máxima. No momento a temperatura é de 9 graus, a sensação de 9 graus. O vento é tranquilo, 3 nós, cerca de 5 km por hora. Ele vem do sul, 180 graus exatamente. A visibilidade maior que 10 km. O céu está limpo, está com pequena nebulosidade e névoa, né? E não tem cobertura. 1021 hectopascal é a pressão atmosférica, 94% é a umidade relativa do ar. A soja ontem fechou a R$ 119,00, ou seja, continuou a R$ 119,00 sem alteração de preço. O milho amarelo, tipo 1, R$ 53,00. O trigo pH 76, R$ 70,00. Não teve alterações. O café beneficiado, o bebida dura tipo 6, ele subiu um pouquinho, ele foi para R$ 1.490,00 em Maringá. Londrina, 1.450, Jacarezinho, 1.700, Cornélio Procópio e Apucarana, R$ 1.450. O dólar ontem fechou em queda de 5 centavos, caiu bastantinho, veio para R$ 5.08. O euro veio para R$ 5.80, caindo também 5 centavos. A libra esterlina veio para R$ 6.82, caiu também 6 centavos. O peso argentino continua, 1.000 pesos valendo R$ 3,50. Na Bolsa de Chicago, a soja caiu 0,17%, cotada a R$ 11,90, o que daria na cotação do dólar de ontem R$ 133,27. Fechou em queda de R$ 1,19, em virtude também da queda do dólar, né? Caiu o dólar, caiu também um pouquinho o preço da soja. O milho amarelo tipo 1 na Bolsa de Chicago, fechamento de ontem, US$ 4,60, queda de 0,65%, o que daria na cotação de ontem R$ 51,52, queda de 86 centavos de real por saca de 60 quilos. O trigo PH 76, ontem subiu 1,26%, cotado a 6,44 dólares por bushel, o que daria R$ 72,13, uma alta de apenas 17 centavos em virtude da queda do dólar. O boi em pé, Cornélio Procópio, ontem fechou a R$ 340, Jacarezinho R$ 335. A vaca em pé, Cornélio Procópio R$ 310, Jacarezinho R$ 320. O suíno em pé, preço por quilo vivo, R$ 5,00 em Cornélio Procópio, Jacarezinho R$ 5,32. Os bezerros, segundo Scott Consultoria, o Nelore Macho, a desmama ficou em 1.993, bezerro Nelore de um ano, 3.545, garrote Nelore 415, boi magro Nelore 4.664. O bezerro Mestiço Macho, a desmama ficou em 2.565, mestiço de um ano, 2.910, garrote mestiço 3.495 e o boi magro mestiço 3.965. Nós vamos agora a um rápido intervalo comercial e nós voltamos em seguida. 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
2: 743.
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1: 7:46. Vamos agora às notas da polícia com a Marli Borges. Bom dia, Marli.
2: Bom dia, Aloysio. Bom dia a todos os nossos ouvintes, também todos os nossos amigos das redes sociais. Vamos aí ao boletim do 18º Batalhão da Polícia Militar, o boletim das ocorrências atendidas do dia 14 para o dia 15 de julho de 2026. Drogas para o consumo pessoal em Nova Fátima, às 15h22, na Avenida José de Souza. A equipe policial militar em patrulhamento visualizou um masculino em uma motocicleta onde foi realizada a abordagem. Em consulta, constatado que o veículo havia pendências junto ao DETRAN

0: substâncias análogas à cocaína. No bolso de sua calça, dois ependorfes da mesma substância, uma nota de R$10 e um aparelho celular. Diante dos fatos, foi dado voz de prisão pelo crime de tráfico de drogas e encaminhado para a Delegacia de Polícia Civil. Cumprimento de mandado de prisão em Açaí, nas 19h53, na Estrada Velha. A equipe policial militar, em posse de informações de um mandado de prisão em aberto em desfavor de uma feminina, deslocou até seu endereço e obteve êxito em localizar a mesma. Sendo cientificada, a feminina de 26 anos foi presa e encaminhada para o DEPEN de Açaí. Lesão corporal e violência doméstica e familiar em Bandeirantes, dia 15, às 00h03, na rua 7 de setembro, a equipe policial militar foi acionada, pois uma feminina havia sido agredida por seu ex. No local, em contato com a vítima, relatou que estava em via pública, próxima à sua residência, quando foi surpreendida por seu ex-namorado, de quem se separou há 3 meses, onde este veio assegurá-la pelo braço e depois agarrou seus cabelos, deferindo vários chutes em sua cabeça e corpo, vindo a derrubá-la ao solo, que logo após ele fugiu, tomando rumo ignorado. As agressões resultaram em hematomas no braço. Diante dos fatos, a equipe realizou o patrulhamento, porém o autor não foi localizado, sendo a vítima orientada sobre os direitos da Lei Maria da Penha sobre a medida protetiva de urgência. Infelizmente, nós tivemos mais um acidente nessa noite em Cornélio Procópio, com óbito no local. Foi 2 veículos envolvidos aí no acidente. Foi próximo ao Parque de Exposições de Cornélio Procópio, entre ali a Delegacia de Polícia da Polícia Federal, né, que tem ali, e entre os dois, infelizmente, mais um óbito, envolvendo um Onix, um Volkswagen, um Fusca. Ele, um rapaz aí de 26 anos, vinha sentido Cornélio a Santa Mariana e o outro sentido contrário. O jovem, 26 anos, morre em grave acidente na BR-369 em Cornélio Procópio. Esse é o boletim da PRF. A PRF atendeu a colisão frontal com óbito na BR-369 em Cornélio Procópio no dia 14 de julho de 2026, por volta das 20h50. A Polícia Rodoviária Federal atendeu uma colisão frontal no quilômetro 84 da BR-369 em Cornélio Procópio. O acidente envolveu um Volkswagen Fusca com placas de Uraí e um Chevrolet Onix com placas de Curitiba. O condutor do Fusca, um homem de 26 anos de Santa Mariana, não resistiu aos ferimentos e morreu no local. O condutor do Onix, um homem de 50 anos, não apresentava sinais de embriaguez, porém recusou-se a ser submetido ao teste de alcoolemia. Ele foi encaminhado para o hospital pela ambulância da concessionária com ferimentos. As informações foram repassadas pela Polícia Civil de Cornélio Procópio. Estiveram no local concessionária EPR, Polícia Científica e IML, e as causas do acidente serão analisadas em laudo pericial de sinistro de trânsito pela PRF. Aos familiares aí, os nossos sentimentos. As informações que o condutor era morador de Santa Mariana, sem ter aí totalmente a notícia, né? O boletim que nós lemos é da Polícia Federal, então de repente aí pode ser que haja mais informações durante o dia e a gente passa tudo para vocês. 7h52, Aloísio.
1: Vamos lá. Vamos lá, mais notícias para vocês. Olha, a Polícia Federal indicia ex-presidente do INSS e mais 47 pessoas por corrupção e desvios de aposentadorias. A Polícia Federal concluiu um dos inquéritos sobre desvio em aposentadoria e indiciou o ex-presidente do Instituto Nacional de Seguro Social, INSS, Alessandro Antônio Stefanuto, o ex-procurador-geral da autarquia, Virgílio Antônio Ribeiro Filho, o ex-diretor de benefício, André Fidelis, e outros investigados por suspeita de corrupção e outros crimes envolvendo descontos indevidos nos benefícios. Procurado, a defesa de Stefanuto afirmou que não teve acesso ao relatório de indiciamento. As demais defesas ainda não se manifestaram.

0: manifestaram. Trata-se do primeiro relatório final apresentado na operação sem desconto. No total foram 48 indiciados por crime envolvendo desconto indevidos de aposentadorias. A investigação dos desvios foi iniciada em abril do ano passado para apurar a existência de um esquema de desconto indevidos nos benefícios que resultaram em desvio estimado em cerca de 6 bilhões. Ei, Brasil, não tem jeito, né? É rouba de um lado, rouba do outro, pelo amor de Deus. Onde vai parar isso? 6 bilhões. Você sabe o que é isso? Aquela loteria acumulada de dezembro, que pagou esse ano 300 milhões de reais, que nem que a gente trabalhar a vida inteira consegue ganhar isso, tem que ganhar 20 vezes para dar esse valor, tá? Então, 20 dezembro, 20 anos consecutivos, você teria que ganhar para dar esse valor. Sabe o que é mais que é isso? Dá para construir 2 hospitais grandes, dá para construir há cerca de 100 postinhos de saúde, de atendimento. Olha, dá para construir muita coisa. E o povo simplesmente mete a mão. E pior, né? Abafa daqui, abafa dali. E vai acabar que ninguém paga nada por isso, né? Olha, a Polícia Federal afirma que Stefanuto, nos cargos de procurador e de presidente do INSS, omitiu na fiscalização das entidades associativas em troca de pagamento de propina. Ele recebia propina mensais. Todos os meses ele recebia 250 mil reais. Sabe o que é isso? É brincadeira, né? Mais de 120 salário mínimo por mês ele ganhava sozinho, só de propina. Ganhava não, roubava, né? Porque esse dinheiro é do povo, não era para ele estar recebendo. 250 mil reais por mês, ou seja, cerca de 120 salários mínimos. O que 120 trabalhador ganha dando duro o mês inteiro, ele ganhava só de propina, fora o gordo salário que ele tinha. São 7h55, vamos embora, Marli Borges.
1: Vamos embora, Luiz. Já já a gente volta aí no Manhã Timburi, trazendo bastante novidades, coisas boas sempre, música boa. E vamos esquentar aí, tocando muita música, né?
0: É verdade. Olha aí, vamos embora. Eu volto daqui a pouquinho com informações do comércio. Já já, não sai daí não. É VaptVupt.
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1: Está no ar mais um programa Palavra de Vida. Quarta-feira, dia abençoado por Deus. Dia de você ir na Igreja Metodista, no culto de propósitos. Hoje, quarta-feira, às 19:30. Deus deseja que você esteja na casa dele para oração. Deus deseja que você esteja na casa dele para adoração. Deus deseja que você esteja na casa dele para meditar e crescer no conhecimento de Deus. Oséias 4:6 vai dizer que nós devemos conhecer e prosseguir conhecendo esse Deus maravilhoso, esse Deus que opera milagres, prodígios, maravilhas. É interessante que quando eu estava servindo lá em Moçambique, na África, eu fui pregar numa igreja Assembleia de Deus lá em Moçambique, na igreja da Pastora Preciosa. E o texto que Deus me deu para pregar lá na igreja da Pastora Preciosa, lá em Moçambique, na igreja Assembleia de Deus lá, foi o texto que Cornélio chama Pedro para visitar a sua casa. E Pedro tinha uma palavra da parte de Deus para ele. Cornélio era um homem que conhecia Deus, que orava a Deus. Mas preste atenção, Cornélio não conhecia Jesus. Não conhecia Jesus e muito menos o Espírito Santo. E quando Pedro chega, se você for lá em Atos dos Apóstolos, Pedro visitando Cornélio, Cornélio se prostra aos pés do apóstolo Pedro, reconhecendo a sua importância, homem importante, discípulo do Senhor Jesus, andou com Jesus, e Pedro não aceita a honraria. Preste atenção nisso. Pedro fala para Cornélio: levanta, que você é homem igual a mim, eu não mereço você estar se ajoelhando aos meus pés. Já imaginou isso? Cornélio se prostra aos pés de Pedro. Pedro: levanta, levanta daí, rapaz, eu sou um homem igual a você, agora por que que você me chamou a estar aqui na sua casa? Eu estava em oração, disse que se você tem uma palavra para mim, para minha família, para os meus amigos, porque Cornélio reuniu a família e os amigos, e Pedro começa a apresentar Jesus, falar de Jesus, falar do que aconteceu, que Jesus realizou, falar da morte, da ressurreição, e Pedro ainda pregava Jesus, e veio o Espírito Santo, batizou todo mundo naquela casa. Oh, glória! É isso mesmo, nós precisamos conhecer a Deus, nós precisamos conhecer a Jesus, nós precisamos conhecer o Espírito Santo de Deus. Precisamos conhecê-los, precisamos sentir a presença, precisamos sentir o poder, que nesta quarta-feira você possa sentir o poder do poder de Deus na sua vida. Quero convidar você a interagir com o nosso programa, mandando um zap para nós no 43-3538-2263, pedindo uma canção, pedindo fazendo um pedido de oração, que você pode só mandar um zap dizendo como é que o som está chegando aí, você está ouvindo nós, de onde você está nos ouvindo. Manda um zap para nós. E eu quero oferecer este louvor, esta canção, para todos os nossos ouvintes, que você possa ser edificado com esse louvor em nome de Jesus.

Deus. Louvado seja Deus pela sua vida que nos ouve. Esta semana nós estamos meditando em Lucas 15. Na segunda-feira falamos uma parte, na terça-feira uma outra parte, e agora nós temos mais uma parte de Lucas 15. Lucas 15, 11. Continuou: certo homem tinha dois filhos. O mais moço deles disse ao pai: pai, dá-me a parte dos bens que me cabe. E ele repartiu os haveres. Passando não muitos dias, o filho mais moço, ajuntando tudo que era seu, partiu para uma terra distante e lá dissipou todos os seus bens, vivendo dissolutamente. Depois de ter consumido tudo, sobreveio aquele pai uma grande fome, e ele começou a passar necessidade. Então ele foi e se agregou a um dos seus cidadãos daquela terra, e este mandou para os seus campos guardar porcos. Ali desejava fartar-se das alfarrobas dos porcos que comiam, mas ninguém lhe dava nada. Então, caindo em si: quantos trabalhadores de meu pai têm pão com fartura, e eu aqui morro de fome? Levantar-me-ei, irei ter com meu pai, e lhe direi: pai, pequei contra o céu e contra ti, já não sou digno de ser chamado seu filho, trata-me como um dos teus trabalhadores. E levantou-se e foi para o seu pai. Vinha ele ainda longe, quando seu pai avistou, compadecido dele, correu, abraçou, beijou. E o filho disse: pai, pequei contra o céu e diante de ti, já não sou digno de ser chamado teu filho. O pai, porém, disse aos seus servos: trazei depressa a melhor roupa, vesti, pondo-lhe um anel no dedo e sandália nos pés. Trazei também e matai um novilho cevado, comamos e nos alegramos. Porque este meu filho estava morto e reviveu, e estava perdido e foi achado. E começou a regozijar-se. Ora, o filho mais velho, preste atenção você que está nos ouvindo. Ora, o filho mais velho estivera no campo, e quando voltava, ao aproximar-se da casa, ouviu a música e as danças. Chamou um dos criados e perguntou o que era aquilo. E ele informou: veio teu irmão, e teu pai mandou matar um novilho cevado, porque recuperou com saúde. O filho mais velho, versículo 28, ele se indignou e não queria entrar. Saindo, porém, o pai para procurar conciliá-lo. Mas ele respondeu ao pai: há tantos anos que eu te sirvo, sem jamais transgredir uma ordem tua, e nunca me deste um cabrito sequer para alegrar-me com os meus amigos. E vindo, porém, este teu filho, que desperdiçou os teus bens com meretrizes, e tu mandaste matar para ele um novilho cevado. Quantas pessoas são filhos mais velhos dentro das igrejas, com a volta daqueles que reconheceram que erraram de sair da presença de Deus? Quantas pessoas são os filhos mais velhos dentro das igrejas, que ficam revoltados quando volta alguém para a comunidade, reconhecendo que errou, reconhecendo que pecou, reconhecendo que precisa de Deus? Este filho mais velho representa aqueles que estão dentro das igrejas e não desfrutam das bênçãos que Deus tem para você. É muito interessante que o filho mais velho, ele não chama o outro de irmão. Ele fala assim: esse teu filho que fez tudo isso errado. Igreja, comunidade, é lugar de pessoas que fazem coisas erradas, é lugar de pecador, é lugar de pessoas que necessitam do sangue precioso de Jesus. O pai se alegra com o filho que voltou, porque ele voltou com vida e ele teve a oportunidade de reconciliar com o pai. Mas tem o filho mais velho revoltado. Será que você, na sua igreja, na sua comunidade, é o filho mais velho revoltado? É muito interessante isso. Eu sou natural de uma outra cidade, e um grupo de evangélicos estavam indo evangelizar o prefeito desta cidade. E o prefeito desta cidade estava se tornando
evangélico, ele estava se arrependendo das corrupções, das coisas que ele fez como governante, mas havia alguns revoltados. Não, ele tem que pagar, ele tem que ser preso, ele tem que ser. Querido amado, quantos são os filhos mais velhos nas igrejas? Que não se alegra com o irmão que volta, que não se alegra com aquele pecador que se arrepende. Que eu e você não sejamos o filho mais velho, que eu e você sejamos aqueles que se alegram com os nossos irmãos na restauração, na reconciliação, ao ministério, à igreja, a andar. É impressionante a reação do filho mais velho. Ele não vai na festa e não reconhece o sermão. É o primeiro mandamento da Bíblia. Amarás o Senhor teu Deus de todo teu coração, de toda tua alma, de todo teu entendimento. E o segundo semelhante a este. Amarás o teu próximo como a ti mesmo. O filho mais velho não ama o irmão mais novo. Você tem deixado de amar os teus irmãos? Peça para Deus perdão. E tome a decisão de amar os seus irmãos. Irmãos que são falhos, irmãos que são carentes, irmãos que necessitam da graça, do amor, irmãos que estão voltando para a comunhão, receba ele, abraça ele, ame ele. É isso que Deus está desejando que você faça. Não seja o filho mais velho. Não seja o filho mais velho. E é interessante, queridos, quando esse filho mais velho fala assim: Senhor, nunca deu um cabrito para fazer festa. E o pai falou assim, respondeu o pai: meu filho, tu sempre estás comigo, tudo que é meu é teu, desfruta do que Deus tem dado a você, pare de invejar, pare de enciumar do teu irmão, pare, comece a desfrutar do que Deus tem para você. Deus tem para você as vestes novas, Deus tem para você o anel na mão, Deus tem para você a sandália. Deixe de ser escravo, exerça autoridade, ande com vestes novas, lavadas pelo sangue do Cordeiro. Não seja o filho mais velho. Nós vamos ouvir esse louvor e na volta nós vamos estar orando pelos pedidos de oração. Que este louvor possa edificar a sua vida em nome de Jesus. Vamos ouvir?

Senhor nosso Deus, maravilhoso Pai, eu quero colocar os irmãos que estão em conflito nas igrejas, nas casas, nas famílias, pais que não conversam com seus filhos, irmãos que não conversam com irmãos, até porque estão brigando por causa da herança. Pai, que esta briga, oh Jesus maravilhoso, tudo vai ficar aqui, nada vai poder ser levado para a eternidade. Que essas brigas, esses litígios por herança caia por terra em nome de Jesus. Dá discernimento a esses filhos. Oh Pai, toca no coração desses irmãos, que eles possam amar uns aos outros, não ter a conduta do filho mais velho, mas amar esses irmãos, perdoar esses irmãos, que eles possam, Senhor, reconciliar. Clamamos esta manhã, em nome de Jesus, reconcilia os pais com os filhos, filhos com os pais, reconcilia estes maridos com as suas esposas. Pai, nós pedimos também o milagre da cura para todos os que estão enfermos. Pedimos também, ó Pai, a libertação dos teus filhos que estão lutando contra as drogas. Clamamos também pelas portas de emprego aberta para os teus filhos. Clamamos, Deus e Pai, por causas na justiça que estão sendo julgadas, que há liberação. Desembaraça, meu Deus e meu Pai, o que está embaraçado nesta situação, e dá a vitória aos teus filhos em nome de Jesus. Oramos, Deus Todo-Poderoso, já agradecidos pelos milagres que o Senhor já fez, está fazendo e vai fazer. Amém. Até amanhã com o programa Palavra de Vida.

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1: 8:32. 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
0: 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As melhores. 8h41.
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16: 8:47.

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2: 8h51.

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1: 8h59.

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Alô, Andirá! Bom dia, bom dia, bom dia! Mexe, mexe que é bom, fica apertadinho, fica juntinho de cada um de vocês aqui. É muito bom, né? É muito bom dançar, cantar, animar e esquentar o friozinho aí com muita música boa. Vamos juntinho? Até o meio-dia, começando agora, Manhã Timburi. Aqui, através da 98.5, a sua melhor companhia, Marli Borges, juntinho com vocês. Vamos aí alegrar muito, porque começa agora o Manhã Timburi, com muita música boa, muita animação. E vamos sortear prêmio também, vamos lá, né? Porque senão não tem jeito ficar aqui também e não ganhar nada, né? Sempre tem que ter algo para agradar os nossos amigos aí. Hoje, dia 15 de julho, dia especial, né? Mais um dia que o Senhor fez aí de presente para nós, nos entregou nas nossas mãos, né? Nas nossas vidas, para nós vivermos mais um dia. Então, muito obrigado, gratidão ao nosso Deus Todo-Poderoso sempre, né? Ele é que faz a nossa vida ter sentido, ele é que faz aí com que nós tenhamos vida, né? Se não for Deus, nós não temos nem vida, nem motivos por que viver. E hoje nós amanhecemos aqui em Andirá, por volta das 7 horas da manhã, estava 11 graus, né? Agora é em torno de 12, 13 graus aqui em Andirá. Então, um dia friozinho ainda, né? Mas hoje solzão lá fora. Então, assim, já não é mais aquele clima muito frio, né? É um frio mais dentro de casa, em local assim na sombra, mas o sol é bem quentinho para aquecer todo mundo aí. E fez, está falando aqui que fez em torno de 11 graus, 10 graus, né? Na madrugada aí. Muito bom, né? Geladinha nossa madrugada aqui, com vento é mais gelado ainda. E hoje é dia 15 de julho. E sabe o que que a gente celebra hoje, gente? O Dia Nacional do Homem no Brasil, uma data oficializada em 1992 pela Ordem Nacional dos Escritores. O objetivo central do dia é conscientizar a população masculina sobre a importância da prevenção dos cuidados com a própria saúde. Além da celebração nacional, a data também é lembrada por efemérides culturais e religiosas, como bicentenário da criação da Diocese de Cuiabá, que comemora 200 anos desde sua fundação em 1826. Muito bom! Dia Nacional, então, do Homem. O Aloysio fala que o Dia do Homem não é esse dia, não. É o Dia de Todos os Santos, porque todos os homens são muito santos aí. Então, ele fala que o Dia Nacional dos Homens aí é o dia de todos os santos. Mas é hoje, dia 15 de julho, Dia do Homem no Brasil. Parabéns aí a todos os homens, viu? Ah, felicidade, vida sempre aí. Longevidade de anos para todos os homens aqui do nosso Brasilzão. Parabéns. Que Deus continue abençoando a cada um de vocês. Então, bora lá, né? Dia do Homem. Vamos comemorar. Uma flor.

Meu, muito bom, bom dia, bom dia, bom dia, Andirá, bom dia, Barra do Jacaré, bom dia, Cambará, bom dia, Itambaracá, o patrimônio, as vilas rurais ali próximo ao patrimônio, bom dia a todos de Bandeirantes, Arapongas, de Londrina, bom dia a todos vocês, bom dia, Santo Antônio, bom dia também a todos da nossa cidade, né? Sul do estado de São Paulo, bom dia. E a todos que nos acompanham pela internet, nosso bom dia, excelente dia a todos vocês. Que Deus abençoe grandemente a vida de cada um. E vamos aí de música nessa manhã maravilhosa, né? Bom dia a todos aqueles que estão também aí trabalhando, a todo o pessoal aí da construção civil, a todos os nossos amigos aí do agro, a todas as nossas amigas diaristas, a todas as nossas amigas aí que já estão no lar trabalhando aí. Bom dia, Alessandra! Falando em amiga diarista, Alessandra pontou ali na porta. Bom dia a todas as nossas amigas aí que estão no lar já fazendo almoço aí. Bom dia a todas as cozinheiras das nossas marmitarias, restaurantes aí. Bom dia a todos vocês que estão aí no trabalho ou no descanso, né? Nosso comércio, bom dia. Ou descansando, que você tenha um excelente dia hoje. Bora de música? Vamos aí.

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0: 9h41.
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16: 9:48.
17: 9:48. Bom dia, vamos atendendo aqui os nossos ouvintes que já deixaram mensaginha cedinho pra gente. A Maria de Fátima Silva, bom dia. Terça, bom dia, Deus abençoe a nossa vida e tudo que fizermos hoje, bom dia, muito obrigada, viu? Helena Sodré, bom dia, e aí? Foi trabalhar hoje com esse frio na roça, né? Porque sempre está trabalhando aqui ou na roça. Foi trabalhar ou está em casa, Helena? Bom dia.
18: Oi, Marli, bom dia, tudo bem? Espero que sim. Ô, Marli, hoje eu gostaria de ouvir a música do Leandro e Leonardo, Não Aprendi a Dizer Adeus. Aí eu ofereço especialmente para você, todos aí.

0: É acordar todas as manhãs e perceber que Deus nos deu um novo dia. Bom dia, bom trabalho para vocês. Muito obrigado, Sidney. Para você também, um excelente dia. E ele mandou a mensagem aqui para os amigos também. Vamos ver?
1: Bom dia, Maria.
0: Vocês bom dia.
1: Maria Valda Adê, Maria do Carmo, Helena Sandré, minha mãe, Sérgio, Cleide, Farroso, Palito, Fabinho, Carzinho, que é todo companheiro do Zardeiro, do Zé Lelé, Cátia, para Eva, para todos os pintores, para todos os pedreiros, para o Gordinho, para o Varela, o Dielo, pintor do Jardim Paraná, para Deus e Mora, na Caixa do Céu e Boa Zé do Céu. Bom dia para toda a equipe da rádio. Bom dia.
0: Bom dia. Obrigada, viu? Rita Maciel também está por aqui. Felicidade de acordar e saber que Deus nos presenteou com mais um dia de vida. Bom dia, bom dia. Que Deus abençoe o seu dia. Amém. O seu também. Guido Pintor, bom dia, bom dia. Bom dia, Guido. Tudo bem? O Everton Castro, bom dia. Manda um alô para todos da Construção Civil, para o nosso amigo Zóio Pintor, para o Dente, para o Cachoeira, para o Silvano Juventino, Papo Soberano, Pezão, Mindu, Mauro Cego, Biico, especialmente para Luciene Serra, o meu amor, ofereço uma aí para gente. Um grande abraço mesmo também para a Lu. 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Muito obrigada, viu, Everton? Um grande abraço para você e para todos esses seus amigos aí com esses nomes maravilhosos. Eu acho muito legal esses apelidos aí. Conceição Alves, bom dia! Com muito carinho, desejo-lhe uma feliz quarta-feira, com paz, amor, alegria, gratidão. Beijos no coração, muito obrigada. Beijo no coração de todos vocês, tá? Lucinete da Silva Santos, lá da Barra do Jacaré. Bom dia, Lucinete da Silva Santos. Toca para não morrer de amor com Bruno Marrone. Ofereço para meu esposo Antônio, meus filhos Emily Kesley, minha nora Cibele, meu genro Felipe, para minha amiga Carmen Silva e para todos vocês aí da rádio. Flores para alegrar nosso dia. Ela mandou aqui flores lá da casa dela. Muito obrigada por dividir aí as lindas orquídeas com a gente, viu, Lucinete? Muito obrigada. Quem está aqui com a gente também é a Luzia Vieira dos Santos. Bom dia, Luzia. Tudo bem com você? E a Heloína Cristina, ela falou bom dia e mandou um recadinho para nós aqui. Bom dia, Heloína. Tudo bem?
2: Bom dia, Marli. Ô, Marli, eu sou a Heloína. Eu queria ver se você não podia me ajudar. Eu estou com um cachorro aqui, um Rottweiler. Eu acolhi da rua sábado, porque estava chovendo. E até agora eu postei no... Né, no grupo da associação, só que ainda não encontrei o dono. Aí eu queria ver se você não podia postar para mim no grupo da Timburi, porque como a Timburi tem muita audiência, quem sabe a gente encontra o dono. É porque, sabe assim, Marli, eu fico com dó, ele é um cachorro muito brincalhão demais. Aí ele tá muito bonito, eu acho que ele tem dono. Queria tentar mais uma vez, pelo menos até, né, esperar hoje, amanhã, porque daí se até amanhã eu não encontrar o dono, eu até conversei com as cuidadoras de animal. Se não encontrar o dono, a minha amiga quer adotar ele, mas eu, sabe assim, de verdade eu queria entregar pro dono. Eu sinto assim que ele tem uma pessoa que ama muito ele, que ele é muito brincalhão demais. E eu não tenho condições de ficar com ele, né, porque ele é muito grande. Mas será que você podia fazer isso pra mim, Marli? É que a Timburi tem muita audiência. Todas as pessoas ouvem a Timburi, quem sabe a gente não encontra o dono. Ah, Marli, se você puder fazer isso pra mim, Deus abençoe.
0: Sim, com certeza. Nós vamos divulgar e encontrar o dono desse moço lindo aí. E se eu tivesse espaço, até eu queria, porque eu acho o Rottweiler lindo, muito bonito.

0: E é muito querido mesmo, muito carinhoso o Rottweiler. Pode deixar, eu vou postar aqui, vamos falar. Então, a Heloína está com um Rottweiler lá na casa dela. Se você aí, de repente, sabe quem é o dono, de quem que é, entre em contato aqui com a gente que eu passo o contato dela para vocês buscarem, tá bom? Ele é lindo mesmo, um garotão muito bonito. E falando aqui um garoto, tem um garoto que tá por aqui, não sei nem aonde que ele tá, mas eu sei que deve estar trabalhando, né? Porque fofoca é só à tarde, então agora de manhã deve estar trabalhando. Já vou falar com ele aqui ao vivo no ar para ver aonde que ele está, se está trabalhando ou se não tá. Agora já deu, porque estamos aqui no ar com um garoto fofoqueiro da Rádio Timburi, Luciano. Bom dia, por onde você está?
1: Bom dia, Marli. Bom dia, nossos ouvintes. 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E olha, você falou de garoto aí. Muito obrigado pelo garoto, né? E eu brinco com o pessoal que eu sou um garoto de programa. Aí eles falam assim: como assim? O programa de rádio, né, gente? A gente apresenta todas as tardes aí o programa Rádio Revista, né? Aí o pessoal dá risada, né, Marli? E eu não tô errado, né, Marli? Eu sou um garoto de programa de rádio, né? A gente apresenta a programação, né? Ai, Jesus. Mas vamos lá, gente. 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
2: 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Tchau, tchau.
0: Até mais. Tchau, tchau. 10:03, nós vamos para o intervalo comercial e eu já volto trazendo para vocês muita música e atendendo os pedidos que já foram feitos e os próximos, tá?
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0: 10 e 11.
1: Dez horas e 11 minutos, eu já vou tocar agora Bruno Marrone, para não morrer de amor. Vou tocar também a música que a Helena Sodré pediu e já vou atender o Juninho Zóio, que daí eu já aproveito e já toco a música. Demorei um pouquinho mais para atender ele, que ele tinha dado uma saidinha, mas agora eu acredito que ele já está lá trabalhando. E aí vai ouvir a gente mandando o pedido dele aqui, né? Vamos ouvir então. Bom dia, Juninho.
2: Bom dia, Maria. Bom dia com Jesus. Deus abençoe seu
1: dia. Bom
2: dia. Queria pedir uma música do Fundo da Grossa, Baitaca. Fresco pra Joana Chagas, pro Rock, pro Bico, Luciano Trovelo, Zé Pedreiro, JM, Denner Morango, Diego, entregador do Coro Tintas, pro Brunão, pro Maiquinho, pro DI, pro Gordão, pro Gordinho, pra todos da Vila Industrial, pra todos os clientes de JC Pintura, e pra todos os ouvintes. Tamo junto, um abraço. Juninho Zóio, pintor de Andirá, Paraná, para o mundo. Deus abençoe o dia de todos. Ô Mari, manda pro verdureiro também.
1: Beleza.
2: Acabou de passar aqui e mandar um alô pra ele, tá? Manda um alô pra ele, tá curtindo? 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
1: Beleza, um grande
2: baiano,
1: abraço.
2: Baiano verdureiro.
1: Abraço pro aqui, baiano tudo, verdureiro aí.
2: Manda aí, fazendo um favor.
1: Antes eu sempre encontrava o baiano verdureiro aqui, agora trabalho de manhã, quase não encontro ele. Vende verdura pra cidade toda com o carrinho dele aí. Muito bom, viu? Comprar verdura na casa, só em cidade do interior, né? Na porta da casa aí, é só em cidade do interior. Obrigada, viu? E parabéns pelo excelente trabalho sempre, viu? Esqueci o nome dele, o verdureiro, o Juninho chama por apelido, daí a gente acaba... Hildo, isso aí, ele chama Hildo. E verdureiro, porque vende aí verdura na cidade toda. Muito obrigada, viu, Juninho? Excelente dia de trabalho. Que o seu trabalho renda muito, viu? Que você faça aí um trabalho excelente. Que Deus abençoe. Obrigada pela sua participação sempre, viu?
3: Bom dia, Maria Borges.
1: Bom dia, Vanderlei.
3: Sampaio, canto da casa. Oferecer para minha esposa com muito carinho e amor. De volta para o marido Carmen. A maior agradecer assim, patrimônio de carne, patrimônio de feitura. André, se manda pra mim, Deus abençoe tudo. Falou, fico com Deus. E tá frio, hein? Obrigado, Deus abençoe você. Deus abençoe o seu Luiz Simone. Alô, obrigado.
1: Muito obrigado, Vanderlei. Hoje amanheceu friozinho, hein? Mas ontem eu saí de casa às 5h20 de casa, então estava bem frio ontem. Hoje estava frio, mas como a gente saiu um pouquinho mais tarde dentro de casa, até mais tarde assim, nós saímos 7 horas, né? Então estava frio, mas não igual ontem. Ontem tive que ligar o ar quente do carro para conseguir enxergar assim, de tão frio que estava. Hoje parece que estava um pouquinho melhor, mas ainda está frio. Para quem está fora de casa aí, trabalhando fora de casa, está muito frio, o vento, né, gelado. Muito obrigada a todos, viu, pela participação sempre. O Juninho, mandou até uma foto aqui, ó lá, que ele já tá mandando ver lá, trabalhando muito. Beleza, Juninho. Aí sim, assim tá bom, vamos que vamos. E ele trabalhando lá e eu aqui tocando música para vocês. Vamos então agora? Bruno Marrone, para não morrer de amor. E também eu encontrei aqui com o Fernando de Sorocaba, do fundo da grota. Juninho, não sei se é essa, vamos ver. Se não for, você pede de novo aí que a gente toca novamente, tá bom? E Eduardo Costa, daí eu vou tocar para o nosso amigo lá, o nosso amigo Cheiroso, que sempre está juntinho com a gente também. Um grande abraço, um excelente dia para todos vocês, tá?
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1: 10:25 e agora tocar para vocês aí, Eduardo Costa. Tô com saudade de você.

0: Trem arrumado, garotinho. É moda pra mais de metro, viu? Puta merda.
1: Essa aí é romântica demais da conta, né? É pro povo que tá apaixonado mesmo aí. Pro nosso amigo Sidney Cheiroso, que gosta muito do Eduardo Costa. E é um moço aí apaixonado pela vida, apaixonado por tudo, né? Inclusive por carros antigos, né? E trabalha de pipoqueiro, trabalha na construção civil, trabalha em várias áreas aí. Parabéns, viu? Sempre aí encontro ele trabalhando e apaixonado pela vida e gosta muito do Eduardo Costa. Então mandamos essa aí para ele e para todos que estão aí apaixonados, que gostam aí de uma música boa demais da conta. É essa aí. Vamos para o intervalo comercial e eu já volto atendendo mais pedidos.
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0: 10h35.
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1: 10h38, voltando por aqui atendendo os nossos ouvintes.

0: estava entendendo o que, que o Juninho já está escrevendo aqui. Ele falou: quartou, vamos de marcha com Jesus, bora lá. Com Jesus aí vence, né? Aí o negócio dá certo mesmo. Se tá qualquer dificuldade aí, põe Jesus à frente, que daí dá certo. Quartou aí muito bem, viu, Juninho? E aí, nossa amiga querida Maria do Carmo, que fez aniversário domingo aí, participando aqui também. Bom dia, Maria, tudo bem?
1: Bom dia, Marli, a paz do Senhor, paz do seu irmão. Amém. Bom dia, Lu. Vocês têm um ótimo dia, abençoado de Deus, com esse frio dentro de casa que tá os dedos tá duro, os dedos da mão tá duro. É, Marli, acha aí um corpo e alma aí, ô grupo tradição. Toca uma música boa aí pra nós. E oferece pro filho Marivaldo, pro amigo cheiroso, Judite, Rita, Joana, Dona Esther, Vanderlei, para o Denis, para o Juarez, para todos que estão ouvindo, tá? Para vocês aí da rádio.
0: Certinho.
1: Um ótimo dia, abençoado de Deus.
0: Muito obrigada, viu? Excelente dia para você também. Muito obrigada. Quem está aqui juntinho com a gente também é o André Brito. André, ele mandou um recadinho para a gente. Mais um dia em que Deus nos dará muitas bênçãos e vitórias. Amém, Jesus. Bom dia. Bom dia, André Brito. Quero mandar uma música para as meninas do restaurante Melos. Aí sim, hein? Muito obrigada, André. E vamos mandar uma música aí para as meninas lá. Qual que elas gostam? Poderia ter falado aí o qual que você quer, que eu já mandava, tá? Mas eu vou escolher uma boa aqui para mandar para elas aí, tá? São muito especiais, cada uma delas lá do restaurante Melos. Bom dia a todos lá do restaurante Melos, viu? Silvia Francisco, bom dia. É a Silvia Francisco, eu gostaria de ouvir Daniel para ser feliz. Ofereço para os meus filhos Jéssica Romário, para os meus netos Matheus, Laura, Sofia, para o meu esposo Irineu, para os meus irmãos Rafael, Daniel, Sheila, para minha nora Isadora, para os meus genros Oséias, para todos da Vila Industrial. Coloco o meu nome no sorteio. Eu ofereço para o meu filho Romário, para minha nora Isadora e para minha enteada Tamires e para o esposo dela, Celso Reginaldo. Eles moram em Arapongas. Eu ofereço para Helena Sodré, para Rose, para Luzia, para minha prima Aparecida Campos. Para ser feliz, não precisamos de tudo, só precisamos de Deus. Obrigada, Deus, por tudo. Estou trabalhando, mas estou em sintonia com a Timburi. Marli, que Deus abençoe vocês. Muito obrigada, Silvia. Que Deus abençoe grandemente você, que abençoe o seu dia de trabalho aí, tá? Muito obrigada sempre pela sua participação. O Cabelinho. Oi, Marli, bom dia, tudo bem? Tudo bem, Cabelinho, com você? É o Cabelinho aqui, gostaria que tocasse uma música do Bruno Marrone, se não tivesse ido. Eu ofereço para todos os ouvintes, para todos vocês da rádio, especialmente para a amiga Nilceia, que está aniversariando hoje, desejando muita saúde, paz e muitas felicidades. Obrigada, Marli, Deus abençoe sempre. Muito obrigada, Cabelinho. E esse ano, o Bruno Marrone vem em Andirá, né, na Facia. Provavelmente será sucesso, né? Parece que o povo gosta muito do Bruno Marrone. Todos os dias tem pessoas pedindo aqui Bruno Marrone. Então, provavelmente vai ser muitas pessoas lá na Facia, né? Para assistir os rapazes aí, porque o pessoal gosta da música dele aqui, hein? E já fizeram muito sucesso e continuam, né? É, se não tivesse ido, já vou programar aqui para já tocar para você, tá? Essa música aí do Bruno Marrone, para o Cabelinho, Bruno Marrone. Então, aqui, se não tivesse ido, já vai ser a próximinha que eu vou tocar aqui para vocês. Se Bruno Marrone, se não tivesse ido, já está programadinha aqui. Maria do Carmo já programa também. Eva Pascoal, bom dia, abençoado. Para você, muito obrigada, para você também, tá? Juninho Zóio, manda um alô pro Dente Pedreiro e para Luciana Serra. Ah, aí sim, hein? Vamos ouvir aqui o moço.
2: Maria, o versículo do dia. Se Deus diz eu posso, então eu posso. Irei e não temerei mal algum, porque Deus está comigo, sempre.
0: Amém, Jesus. Muito bom, hein? Excelente. Muito boa, muito bom esse versículo aí. Eu recebo, hein? E falando em coisa boa, em algo bom aí, gente, o Aloysio está por aqui comigo. Já vai trazer informações do comércio pra gente. Informações boas aí. Aloysio, onde você está? Bom dia!
3: Bom dia, bom dia. 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
0: Certinho, Luiz, muito obrigado, até mais, tchau, tchau.
3: Até mais, tchau, tchau.
0: É isso aí, a gente vem com informações do comércio e a...

0: Manhã Timburi, por aqui, voltando com vocês. É claro que eu já vou tocar mais música para vocês, mas é que eu tenho que trazer informações do comércio, tá? Sempre trazendo aí para vocês informações, tudo que acontece na nossa cidade, né? A gente sempre traz aqui para vocês. 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
1: Certinho então, Luciano, até mais, tchau, tchau.
0: Até mais, tchau, tchau.
1: Muito obrigada, então, pelas informações do comércio aí, o Luciano trazendo tudinho para nós. E eu tenho que ir pro intervalo comercial aqui e eu volto logo trazendo mais um.
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1: 11:10.

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1: 11:21. 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

0: 11:33.
1: 11:33 e atendendo mais ouvintes aqui. E claro, já vou tocar a musiquinha de vocês, pode ficar tranquilo aí, tá? O que que o Juninho Zói tá falando aqui, gente? De novo, vamos ver aqui o que que o moço tá mandando mensagem aqui.
2: Marley, manda um abraço pro nosso parceiro Luciano, melhor locutor do Brasil.
1: Tá bom então. Luciano chegando por aqui já, e Luciano, Juninho Zói mandando um abraço pra você, viu?
2: Marley, posta lá no Tiburi ouvintes lá, chamar os clientes.
1: Ah, beleza, pode deixar. Já já eu posto lá, mandando um abraço pro Luciano, que é o melhor locutor de Andirá, não é isso?
3: Do Brasil.
1: Cadê? Um se acha de lá, outro se acha de cá. Deixa o moço falar.
4: Oi, boa tarde, aliás, bom dia, né?
1: Bom dia.
4: Ô Juninho, se eu sou o melhor locutor, você é o melhor pintor, rapaz, olha só. E a melhor locutora tá aqui do meu lado, tá?
1: Ah, sim.
4: Meu filho, vamos ajeitar o trem aqui. Um abraço aí. Mas ele tava bom demais a inauguração lá da embalagem, né? Você gostou?
1: Eu não sei, né? Quem tava lá no Come desde cedo.
4: Mas
1: lá
4: você era tomando você, um cafezinho?
1: Né? Eu não.
4: Ah, você perdeu, hein? Perdeu, é porque quase na hora do almoço já também, eu entendo. Uhum. Mas eu fui lá cedo, né, por volta de umas... Um pouquinho antes das 10, aí já aproveitei e tomei um café.
1: Ficou bonita a loja, né?
4: Ficou bonito. 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
1: 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O Everton, depois ele tinha mandado um abraço pro nosso amigo Zóio, que já tinha mandado, mas beleza, tá valendo. O nosso amigo Marivaldo Ladeia. Bom dia, Marivaldo. Tudo bem?
5: Bom dia, Marli. Tudo bem, Marli?
1: Tudo bom.
5: Lá da música do César e Paulinho, tem alguém que te quer. Ofereço para minha mãe Maria do Carmo, meu amigo Sidney Cheiroso, meu amigo Vanderlei Serafim, que está na escuta aí. Acabei de escutar. Obrigado, Vanderlei, você ofereceu para mim. Obrigado para você também, tá? Nosso amigo Guido Pintor, Valdeci Cacita, Eva Custódio, Charles Moto, Marcinho Funileiro e pra Judite Neves, lá em Jacaraci, na Bahia, tá sintonizada. Abração, Marli. Ótima quarta-feira para todos vocês aí, ó.
1: Muito obrigada, Marivaldo.
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1: 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Também o Marivaldo oferecendo para o João Carlos e Matheus Henrique, para todos do Comércio de Andirá e para todos aqui da Rádio Timburi FM. Nosso muito obrigado, viu, Marivaldo Ladeia? Excelente dia para você, tá? Vou continuar tocando as músicas aqui, olha, na sequência aqui do que tinha sido mandado, e eu já vou programar as últimas músicas.

0: 11:45.
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Gente, eu tenho que ir embora. Infelizmente, já acabou meu tempo por aqui. Eu prometi para vocês, Bruno e Marrone, vou tocando até o relógio chegar aqui e me deixar tocar música aqui. Eu tive que atender uma pessoa, por isso que eu não vim aqui para tocar todas as músicas de vocês, viu? Um grande beijo no coração de todos, obrigado e até amanhã, viu? Aí com muito mais música, muito mais sucesso para vocês.

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1: Meio-dia e 3.
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1: Olá, muito boa tarde, 12 horas e 7 minutos. Estamos entrando no ar com mais uma edição do Timburi Notícias. Edição de hoje, segunda-feira. Que segunda-feira? Quarta-feira, Luísio, 15 de julho de 2026.
2: Você saiu na segunda e não
1: voltou
2: mais.
1: Oi?
2: Você saiu na segunda e não voltou mais.
1: Ah, sim. Hoje, quarta-feira, 15 de julho de 2026. Estamos aí no ar com mais uma edição. Na edição de hoje, vamos falar da previsão do tempo, toda a meteorologia. Vamos falar também do mercado agrícola aqui na nossa região, norte do Paraná. Vamos trazer informações sobre a Bolsa de Chicago, os principais produtos produzidos aqui na nossa região. Também trazendo o mercado dos bovinos, dos suínos, os bezerros, garrote, os boi magro de reposição. Também vamos trazer as cotações, vamos trazer as informações sobre a polícia, notícias da nossa região, do Paraná, do Brasil e do mundo a partir de agora aqui na Timburi FM. Apresentação minha, Aloysio Simone, Marli Borges Simone e Luciano Henrique trazendo os esportes. E as imagens geradas pela Marli Borges. Olha, nós estamos aí com 25 milímetros de chuvas acumuladas. Lá no patrimônio, o nosso amigo, nosso irmão Lauro Fernandes disse que choveu 25 milímetros. Aliás, lá choveu 35 milímetros. Aqui choveu 25 milímetros. Quarta-feira, hoje, a temperatura foi muito baixa. Olha, estavam com 9 graus, sensação térmica de 8, hoje às 7 horas da manhã. 6 horas da manhã, estava 9 graus com sensação térmica de 7 graus, bem frio. A temperatura máxima de hoje não passa dos 25%. Umidade relativa do ar, daqui a pouquinho já vai chegar nisso, 38%, a máxima de 96%. A quinta-feira, amanhã, temperatura mínima sobe bastante, já sobe 3 graus, 12 graus a mínima, máxima de 28. Umidade relativa do ar mínima 38% e a máxima de 75%. O sexta-feira, dia 17, 14 graus, já vai ser 5 graus mais alta do que hoje, a mínima, máxima não passa dos 28. 31% a umidade relativa do ar mínima. Umidade relativa do ar máxima 67%. Sabadão, dia 18, 14 graus temperatura mínima, a temperatura máxima de 28 graus, 21% umidade relativa do ar mínima, 69% a máxima. Olha, a partir de hoje tome bastante líquido porque pode dar problema aí de desidratação, muito baixa a umidade relativa do ar. Domingo, temperatura mínima de 14, máxima de 30, 23% a umidade relativa do ar mínima, a máxima não passa dos 50%. Segunda-feira, dia 20, olha aí, sobe mais a temperatura em relação a hoje, vai subir 7 graus na mínima e 7 graus também na máxima, 16 graus temperatura mínima na segunda, 32 graus a temperatura máxima. Já é temperatura de verão, né? Aí já vamos para a temperatura de verão. Vamos ver as temperaturas, que dia que vai subir mais aqui. Olha, na quinta-feira que vem, aí já sem frio, 18 graus temperatura mínima, 34 graus a máxima. Que calorão! 17 graus na quarta-feira que vem, dia 22. A mínima é 33 a máxima. Terça-feira, 16 graus a mínima, 32 a máxima. Aí já vai estar bom até para tomar banho, né? 34 graus é uma temperatura bastante alta, porque por enquanto eu estou tomando banho de jaqueta, de blusa. Ai, ai, vamos lá. O nascer do sol hoje foi às 7 horas e 2 minutos, o pôr do sol será 17h52. Portanto, já aumentamos mais um pouquinho, né? 10 horas e 50 minutos de luz solar. No momento, metade de Londrina indica temperatura de 19 graus. O vento sopra tranquilo ainda, 7 nós ou 13 km por hora. Ele está vindo da direção leste, exatamente do leste. De manhã estava exatamente do oeste, estava estava do sul, 180. Agora está 90 graus. A visibilidade maior que 10 km. Cavoque, hoje verdadeiramente é o céu de brigadeiro. Hoje é para aquele que tem medo de voar no meio de nuvens. Está aí, ó, céu de brigadeiro, Cavoque, o céu está azulzinho, sem nenhuma nuvem. 1023 hectopascal é a pressão atmosférica, 60% umidade relativa do ar. A soja fechou ontem, sem alteração, a R$ 119,00 em todos os núcleos regionais do Norte do Paraná. O milho a R$ 53,00 também, sem alterações, em todos os núcleos regionais daqui do Norte do Paraná, a R$ 53,00. O trigo pH 76 a R$ 70,00. E o café beneficiado tipo 6, bebida dura, Apucarana, Cornélio Procópio, Londrina, R$ 1.450. Jacarezinho, R$ 1.700. Maringá, R$ 1.490. Até o momento não tem alterações. O dólar ontem teve queda de 5 centavos, fechou a R$ 5.08. No momento opera a R$ 5.08 sem alteração. O euro ontem fechou em queda de 5 centavos também, a R$ 5,80. O momento, o euro está a R$ 5,81, subindo 1 centavo. A libra esterlina fechou ontem em queda de 6 centavos, a R$ 6,82. No momento está subindo 4 centavos, a R$ 6,86. O peso argentino vale agora, nesse momento, 1.000 pesos valem R$ 3,40. Aqui está errado, R$ 3,40. Deixa eu corrigir aqui. Na Bolsa de Chicago, a soja fechou ontem em queda de 0,17%, cotado a US$ 11,90. Deixa eu pegar minha calculadora aqui, porque subiu bastantinho. No momento está operando a US$ 12,03. 12,03. Então, a soja está em alta no momento. E ela está subindo bastantinho. Está subindo 1,10%. 1,10%. O milho amarelo tipo 1 na bolsa, olha, na cotação de ontem daria R$ 133,27, caiu 1,19, não só por conta, porque o 0,17 aqui não daria nem 50 centavos de real de queda, mas só que com a queda do dólar, soma-se os dois, aí ele deu 1,19 de queda. O milho amarelo tipo 1 na bolsa de Chicago ontem fechou a US$ 4,60, uma queda de 0,65%, cotado a R$ 51,52, com queda de 86 centavos de real por saca de 60 quilos de milho amarelo. No momento, ele está operando a US$ 4,69 por bushel. O trigo pH 76, ontem fechou em alta de 1,26%, cotado a 6,44 foi o fechamento de ontem, o que daria na cotação de ontem R$ 72,13. Ainda com a queda do dólar, ainda acabou subindo 17 centavos de real por saca de 60 quilos. Vamos agora, vamos ver como é que está, se está ainda operando em alto trigo. Olha, a soja subiu mais um pouquinho, agora está em 12,04. O trigo em Chicago Ontem fechou a 6,44, no momento está 6,78. 6,78 é a cotação desse momento. Mas ele vai ainda até a noite para ter o encerramento lá em Chicago. Eles viram. Olha, cotação do boi em pé, Cornélio Procópio, R$340, arroba de 15 quilos, Jacarezinho, R$335. Cotação da vaca em pé, preço por arroba de 15 quilos, Cornélio Procópio, R$310, Jacarezinho, R$320. O suíno em pé, preço por quilo vivo, R$5 em Cornélio Procópio, Jacarezinho, R$5,32. Os bezerros Nelore e Macho, segundo Scott Consultoria, a desmama ficou em R$1.993, Nelore de um ano, R$3.545, Garrote Nelore, R$4.115 e o Boi Mago Nelore, R$4.664. O bezerro Mestiço Macho, a desmama ficou em R$2.565, Mestiço de um ano, R$2.910, Garrote Mestiço, R$3.495. E o Boi Mago Mestiço, R$3.965. Portanto, não tiveram alterações aí os garrotes, bezerros e boi magro.
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1: Vamos agora às notas da polícia com a Marli Borges. Boa tarde, Marli Borges.
2: Boa tarde, Aloysio. Boa tarde a todos os nossos ouvintes, também todos os nossos amigos das redes sociais. Vamos ao boletim das ocorrências do 18º Batalhão da Polícia Militar. O resumo das ocorrências atendidas do dia 14 para o dia 15 de julho de 2026. Drogas para o consumo pessoal em Nova Fátima, às 15 horas e 22 minutos, na Avenida José de Souza. A equipe policial militar, em patrulhamento, visualizou um masculino em uma motocicleta, onde foi realizada a abordagem e, em consulta, foi constatado que o veículo havia pendências junto ao DETRAN e o condutor estava com a CNH vencida. Em revista pessoal, foi localizado em seu bolso uma porção de substância análoga à maconha, pesando 20 gramas. Diante dos fatos, o masculino, de 36 anos, foi encaminhado para a confecção do termo circunstanciado, sendo a motocicleta apreendida e realizadas multas pertinentes. Cumprimento de mandado de prisão, adquirir, vender, fornecer ou produzir drogas em Açaí, às 19 horas e 14 minutos, na rua Demóstenes Barbosa, a equipe policial militar em patrulhamento visualizou um masculino de 30 anos, que possui um mandado de prisão em seu desfavor, em um bar na Vila Esperança. Foi dado voz de abordagem e em revista pessoal foi localizada em sua cintura uma sacola plástica contendo 42 ependorfes de substâncias análoga à cocaína e no bolso de sua calça dois ependorfes da mesma substância, uma nota de R$10 e um aparelho celular. Diante dos fatos, foi dado voz de prisão pelo crime de tráfico de drogas e encaminhado para a Delegacia de Polícia Civil. Cumprimento de mandado de prisão em Açaí, às 19 horas e 53 minutos, na Estrada Velha, a equipe policial militar de posse da informação de um mandado de prisão em aberto, em seu desfavor, e uma feminina deslocou até o seu endereço e obteve êxito em localizar a mesma. Sendo cientificada, a feminina, 26 anos, foi presa e encaminhada para o DEPEN de Açaí. Lesão corporal, violência doméstica familiar em Bandeirantes, às 0 horas e 3 minutos, na rua 7 de setembro. A equipe policial militar foi acionada, pois uma feminina havia sido agredida por seu ex no local. Em contato com a vítima, relatou que estava em via pública, próximo à sua residência, quando foi surpreendido por seu ex-namorado, de quem se separou há 3 meses, onde este veio a segurá-la pelo braço e depois agarrou em seus cabelos, desferindo vários chutes em sua cabeça e agarrou o seu cabelo, e ela vendo-a cair ao solo, vindo derrubá-la ao solo, que logo após ele fugiu, tomando rumo ignorado. As agressões resultaram em hematomas no braço. Diante dos fatos, a equipe realizou o patrulhamento, porém o autor não foi localizado, sendo a vítima orientada sobre os direitos da Lei Maria da Penha e sobre a medida protetiva de urgência. 12 horas e 21 minutos. Nós vamos para o intervalo comercial e voltamos em seguida com mais informações.
0: Meio dia e 21.
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0: 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Boa tarde, Luciano Henrique.
1: Boa tarde, Aloysio. Boa tarde a todos os nossos ouvintes nos acompanhando através da 98,5 Timburim FM e também através das nossas plataformas digitais e pelas redes sociais também, né? 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
0: É isso aí, Marli Borges, vamos falar dos nossos parceiros.
2: 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Aloysio.
0: 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Vamos agora, Marli, as notas da polícia.
2: Vamos lá, Luiz, continuando aqui. Ontem nós tivemos dois acidentes ali próximo a Cornélio Procópio. Um foi ali próximo ao trevo ali do Panorama. Então, um caminhão, uma Fiat Toro, sem danos materiais, ninguém ficou ferido, foram coisa leve, e logo em seguida teve outro, foi quase que junto os dois acidentes. Um jovem de 26 anos morreu lá no local. O acidente foi na BR-369 em Cornélio Procópio, mas esse foi em frente ao centro de eventos lá de exposições. E a PRF que fez o boletim da seguinte forma: atendeu a colisão frontal com óbito na BR-369 em Cornélio Procópio no dia 14 de julho de 2026, por volta das 20 horas e 50 minutos. A Polícia Rodoviária Federal atendeu uma colisão frontal no quilômetro 84 da BR-369 em Cornélio Procópio. O acidente envolveu um automóvel Volkswagen Fusca com placas de Uraí, um Chevrolet Onix com placas de Curitiba. O condutor do Fusca, um homem de 26 anos, de Santa Mariana, não resistiu aos ferimentos e morreu no local. O condutor do Onix, um homem de 50 anos, não apresentava sinais de embriaguez, porém recusou-se a ser submetido ao teste de alcoolemia. Ele foi encaminhado para o hospital pela ambulância da concessionária, com ferimentos. As informações foram repassadas pela Polícia Civil de Cornélio Procópio. Estiveram no local a concessionária EPR, Polícia Científica e a IML. As causas do acidente serão analisadas em laudo pericial do acidente de trânsito pela PRF. Os nossos sentimentos, né, a família do moço, ele se chama Gabriel, e que perdeu a vida na hora ali no local, infelizmente. Nós tivemos aí outra ocorrência aqui não, da Federal também, que foi a Receita Federal, que apreendeu cerca de R$90 mil em mercadorias durante a fiscalização na BR-277. A Receita Federal apreendeu aproximadamente R$90 mil em mercadorias irregulares durante uma fiscalização de rotina realizada na manhã desta terça-feira, dia 14, na BR-277, em São Miguel do Iguaçu, no oeste do Paraná. Durante a abordagem, um veículo com 4 ocupantes, os servidores identificaram que uma das passageiras transportava smartphones escondidos junto ao corpo, por baixo das roupas, em uma tentativa de burlar a fiscalização. Além disso, outros 2 passageiros também levavam mercadorias introduzidas irregularmente no país. Segundo eles, a carga teria como destino o município de Cascavel. Todo o material apreendido foi avaliado e cerca de R$90 mil encaminhado para a alfândega da Receita Federal em Foz do Iguaçu, onde serão adotados os procedimentos legais cabíveis. A Receita Federal reforça que ações de fiscalização são fundamentais para combater o contrabando e o descaminho, protegendo a economia e a ocorrência leal e a segurança da população. Aloísio?
0: Vamos lá, vamos às notas da polícia. Tem muita ocorrência policial hoje. Olha, a Polícia Federal indicia ex-presidente do INSS e mais 47 pessoas por corrupção em desvio de aposentadorias. A CNN não pôs, mas o Aloysio fuçou. Ele só tinha um posto, 2 ou 3 aqui, e eu achei os outros. Achei os 48, porque tem que dizer o nome, né? Não é possível. Rouba o povo desse jeito, né? E político e tudo nesse meio. Alessandro Antônio Stefanuto, o ex-procurador-geral da autarquia. Virgílio Antônio Ribeiro Filho, ex-diretor de benefício. André Fidelis e outros investigados. Esse outros é que eu fui atrás. Quem são? Procurada a defesa de Stefanuto afirmou que não teve acesso ao relatório de indiciamento. As demais defesas ainda não se manifestaram. Trata-se do primeiro relatório final apresentado na Operação Sem Desconto. No total foram 48 indiciados por crimes envolvendo desconto indevido de aposentadorias. A investigação do desvio no INSS foi iniciada em abril do ano passado para apurar a existência de um esquema de desconto indevidos de cerca de 6 bilhões. Já tem pessoas no meio das notícias, da política, dizendo que esse rombo é maior, muito maior, que ele pode chegar, foi o preliminar, foi 6 bilhões de reais. E que ele pode chegar aí a 12, 13 bilhões, são o que as pessoas estão afirmando aí nas mídias sociais. A Polícia Federal afirma que Stefanuto, nos cargos de procurador de presidente do INSS, omitiu-se da fiscalização nas entidades. Você sabe por quê? Que ele omitiu, que ele ficou quietinho? Porque ele recebia R$250 mil por mês. Ah, eu preciso pegar minha calculadora aqui. Deixa. Olha, ele recebia R$350 mil por mês dividido. Ele recebia 215 salário mínimo. Só de roubo, esse vagabundo pegava 215, o salário de 215 trabalhador mensal que ganha o salário mínimo. Pode um negócio desse? Não, né? E tá aí, então. Aí, no momento oportuno, vou apresentar a prova. Vai apresentar lá na Polícia Federal e pro juiz, tá bom? Aí vai apresentar. Quero ver que prova esse cara tem. Eita, nós, hein? É duro, né? A gente trabalha, o dia que se aposenta ainda vem um bando de larápio e mete a mão no dinheiro da gente. E olha, vamos lá, deixa eu achar aqui onde está aqui. Tem mais aqui, está um pouquinho mais para frente aqui, eu já acho aqui os outros nomes. A OAB pede para Moraes rever decisão e liberar visita de Flávio a Bolsonaro. O Conselho Federal da OAB solicitou ao ministro Alexandre de Moraes que o senador Flávio Bolsonaro, do PL do Rio de Janeiro, tenha restabelecido o direito de visitar o ex-presidente Jair Bolsonaro, que com prisão domiciliar. A possibilidade foi sustada pelo ministro do STF nesta semana. O Conselho Federal da AB solicita que seja assegurada a possibilidade de comunicação pessoal e reservada entre o advogado e seu constituinte para finalidades estritamente profissionais, observadas as condições e cautelas que a Vossa Excelência considera adequado, sem prejuízo das demais determinações judiciais vigentes, diz um trecho do ofício encaminhado à Suprema Corte. De acordo com o Conselho Federal, o senador não se apresenta apenas como visitante ou familiar do custeado, mas também como advogado do constituído. Essa condição jurídica exige que eventual restrição de natureza pessoal não impeça de forma absoluta o contato necessário ao desempenho de sua atividade profissional. A atuação desse Conselho Federal decorre exclusivamente de sua missão institucional de defesa das prerrogativas profissionais, sempre que regularmente provocado por advogado que noticie possível restrição ao exercício da profissão, independentemente das pessoas envolvidas, da natureza do processo ou de quaisquer circunstâncias externas à questão estritamente profissional examinada, diz a OAB. Pelas redes sociais, Flávio agradeceu a postura da OAB, agradeço a OAB pela manifestação, Alexandre Moraes, visando assegurar a comunicação entre mim e o presidente Jair Bolsonaro, na qualidade de seu advogado constituído nos autos. 12 horas e 40 minutos, nós vamos para o intervalo comercial e retornamos em seguida. Não sai daí não, é VaptVupt.
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1: 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Vamos falar um pouquinho de esportes agora, Luciano?
0: Vamos sim, Aloysio. São 12:45. Rapidamente, só falar agora, né, que está encaminhando já para a reta final. Espera aí que eu tenho que abrir de novo aqui. Eu acho que eu mandei no da rádio, deixa eu achar aqui, que eu já tinha preparado aqui também. Cadê? Porque eu estava fazendo ali o texto do Geninho, né, gente? E acabei perdendo a Copa do Mundo. Ô, Jesus amado, hein? Programa ao vivo é assim. Bom, 12:46, 12:46. É, atualizei aqui. Vamos lá falar sobre o cenário atual, então, na Copa do Mundo, né? Chegando aos momentos de maior emoção, né? Tivemos a semifinal, então, onde nós teremos Inglaterra e Argentina, né? Porque a Espanha já é a primeira finalista confirmada da Copa do Mundo, hein, gente? Venceu ontem a França por 2-0, Luiz. Olha, foi disputada aí nesta terça-feira. Ontem o adversário da seleção espanhola na grande decisão será decidido no confronto histórico de hoje, onde acontece então o jogo entre Inglaterra e Argentina. Pois não sei se o senhor tem aí o da pauta de ontem, estava falando sobre os cenários, né? Que estava se formando ali entre as semifinalistas. Então a gente já pode sonhar com Espanha e Inglaterra ou Espanha e Argentina, né? Que o jogo vai ser realizado hoje, né? Então marque na sua agenda as datas e os horários, inclusive também dos últimos dois confrontos que definirão o topo do futebol mundial. A disputa do terceiro lugar ficará para sábado, dia 18, né? Às 18 horas, lá no Hard Rock Stadium, né? Em Miami. E na grande final vai acontecer também no domingo, dia 19 de julho, às 4 da tarde, lá em MetLife Stadium, em Nova Jersey, né? Você pode acompanhar, inclusive, pelas TVs abertas, Globo, SBT, TV fechada, Sport TV, e na Cazé TV, né, gente? Tem sido um grande sucesso, inclusive, também aí no YouTube, né? Então o pessoal pode estar acompanhando. Bom, no desenho que nós temos aí, Luiz, vamos ver como é que ficaria, então, porque ontem a Espanha já se classificou, então já passou para a grande final, né, para a semifinal no caso, e agora vai aguardar Inglaterra e Argentina. Vamos ver como é que fica se caso for Inglaterra ou Argentina, né? Então o Aloysio está localizando ali para a gente ver como é que vai ficar esse cenário, porque ontem eu falei sobre isso, foi muito interessante. Será que nós temos aí essas duas opções, né, para ver como é que faz? É França e Inglaterra. Ah lá, não, agora é Espanha, né? Espanha e Inglaterra. Deixa eu ver se eu acho junto com a Luísa aqui. Enquanto isso, né, gente? Acho que não tem, parece, para a Inglaterra. Bom, enfim.
1: Eles não estavam
0: acreditando. Não estavam acreditando. É isso que eu estou vendo, né? Porque ontem, né, é verdade, não tem esse cenário. Mas vamos ver no tio Google aí.
1: A Espanha e Inglaterra.
0: Aí, a Espanha e Inglaterra. Tem sim. Como que seria, Luísa, no caso, então, se fosse a disputa entre Espanha e Inglaterra?
1: No caso de eliminação das equipes que venceram as últimas duas edições da Copa, os ingleses poderiam ter a revanche pela final da Eurocopa 2024, quando a Espanha se saiu melhor e levantou a taça após ganhar por 2-1.
0: Olha, que legal, hein? Seria uma disputa interessante.
1: Seria.
0: E aí tem o outro cenário que seria com a Argentina. Eu acho que está aí um pouquinho mais para baixo também. É, Espanha e Argentina aqui, ó. Aí, como que seria se caso os argentinos passassem?
1: Caso a Argentina supere a Inglaterra e a Espanha deixe os franceses para trás, será a primeira final da história da Copa do Mundo entre a atual campeã da Eurocopa e o vencedor do último Mundial.
0: Interessante também, hein?
1: É.
0: Mas nesse caso eu vou torcer para a Espanha. Não quero dar gostinho para a Argentina, não. Então vamos aguardar. Mas esse cenário é muito interessante. Agora é reta final, né, gente? É. Alguém vai levar, né? Então hoje vamos acompanhar a partir das 4 da tarde, horário de Brasília, lá no estádio de Atlanta, na Geórgia, a semifinal entre Inglaterra e Argentina. Ô, Inglaterra, manda os hermanos para casa, vai, por favor, ajuda nós aí, né? Porque nós brasileiros não tem como retorcer para a Argentina, né, Luiz? Se bem que essa rivalidade é só no campo, viu, gente? Só no futebol. Porque nossos irmãos argentinos são pessoas muito boas, viu? É, são nossos vizinhos, né, Luiz?
1: É, então verdade.
0: A gente brinca assim, mas vamos aguardar. Mas seria interessante.
2: Uma coisa legal que eu ouvi, Luciano, é que os argentinos lá, que eles estão fazendo jus por ser, quando fala assim que o time está em campo, mas que a torcida é um item muito importante aí, né?
0: Com certeza.
2: Como que eles falam? É o terceiro, o 13º homem, né? É algo
0: isso,
2: importante. Então, diz que eles já estão fazendo jus a isso, eles já estão lá, assim, em peso e fazendo uma torcida muito grande.
0: É, até porque, né, Marlis, se eles forem campeão novamente, vai ser a segunda Copa seguida, né? Porque eles são os atuais campeão mundial da Copa passada, né? E o Messi, né, gente? Eu acho que o Messi merece muito o nosso respeito, né, Luiz?
1: Sim.
0: Né, Messi também, que acreditamos também já ser a última Copa dele, né? Então, se a Argentina passar e for para a final, gente, existe uma grande possibilidade, sim, mas Copa do Mundo é Copa do Mundo. Se eles passarem também, vai ser uma disputa muito bonita e muito interessante, porque o Messi também já está se despedindo aí do futebol, né? Já está na hora de aposentar, como o Cristiano Ronaldo, como o próprio Neymar, talvez volta ou não volta, né? O pai dele quer que ele volte, enfim, que continue, né? Enfim, então são grandes nomes aí do futebol mundial que já está também se despedindo. Então, seria até louvável a Argentina ir para a final, né? Se passar pela Inglaterra hoje, disputar a final com a França. E, aliás, com a Espanha, né, que é a primeira finalista. A França foi embora ontem. E com certeza será um jogão de bola e nós vamos estar acompanhando de pertinho, né? Mas ainda, por enquanto, mesmo o Brasil não tendo passado das oitavas, 5 estrelas é nosso, né, Luiz? Não tem, ainda ninguém conseguiu superar o Brasil. Vamos torcer, né, gente, para que 2030 o Brasil chegue e conquista, né, mais um título para nós aí, para essa nova geração. Vamos ver se o Ancelotti, né, continuando como técnico.

0: né,
1: quebra, é. Depende de onde ele for eleito, se ele for desonesto, se ele for ruim, ele vai acabar com tudo, seja no município, seja no estado, seja na União. Então a gente viu aí o exemplo aqui tão perto da Venezuela, né?
0: Pois é, Venezuela que sofreu muito, inclusive, né? E tem sofrido ainda, e agora?
1: E todos nós temos que ser igual, ninguém pode ser mais que o outro. O homem tinha mais de 10 bilhões de reais escondido.
0: É. Agora, ninguém fala do homem, também tá lá, né? Tá sob o poder dos Estados Unidos, mas não fala muito, né, Luiz?
1: Mas ele lavou tão bem a cabeça de uma parte da população que tem gente lá que defende ele ainda. Ou talvez estivesse mamando também, né?
0: Mas será parecido com o Brasil?
1: Ou tem Brasil, gente.
0: Também tem gente que defende. Enfim, né? É complicar. Política, gente, é difícil.
1: É difícil.
0: Mas esse ano é ano eleitoral, hein, gente?
1: Olha, o Hugo Chávez foi terrível e esse agora ele foi pior. O que aquele país tinha, o que ele podia ter sido, que quando eles pegaram o país estava em condições excelentes, né? Verdade. E eles conseguiram, né, tanto o Hugo Chávez como esse agora, o... Poxa.
0: Eita, que me deu também um...
1: Deu branco.
0: É. Rapaz, verdade. O Hugo Chávez e o... Gente do céu, peraí, vamos lembrar já, Luiz, quando o senhor comenta.
1: Tá, ok. Então, o que aconteceu? A Venezuela foi um dos melhores países da América do Sul, assim como Cuba. Cuba era exportadora de alimentos, exportadora de grãos, exportadora de carnes, e de repente não tem mais nada. Ah, culpa dos Estados Unidos. Aí eu conheci um cubano, quando eu vivi lá, já falei muitas vezes, vou repetir sempre. Ele teve que fugir do país porque ele perguntou para alguém que ele não sabia que era, tinha a mente lavada pelo Fidel Castro. Ele foi, escuta. Tá certo, você está falando que os Estados Unidos não deixa a gente...
0: Nicolás Maduro.
1: Hã? Nicolás Maduro.
0: É.
1: Eu creio, né, que podia ajudar um pouco se a gente pudesse exportar. Mas exportar o quê? Nós não produzimos nada, não temos nada nem para comer, quanto mais para exportar. Nós éramos exportadores de arroz, hoje não temos para o consumo interno. Nós éramos exportadores, o maior exportador de açúcar do mundo foi Cuba. Hoje não tem para comer. Hoje a usina de Jacarezinho, as duas usinas de Jacarezinho, produzem mais açúcar que Cuba inteiro.
0: Já pensou?
1: Eles eram exportadores de leite em pó, tanto leite que eles tinham. Não tem mais leite para as crianças. Eles eram exportadores de carne, não tem mais carne. Ele falou, e você acha que esse governo é bom? Rapaz, o Cagueta, que tinha a mente lavada lá pelo comunismo, foi e contou para o povo lá. Aí ele recebeu uma carta intimando ele a comparecer em 15 dias lá na corte. Aí ele já sabia o que ia acontecer, porque foi o mesmo que aconteceu com o pai dele, né? Foi preso para averiguação e tal, e voltou morto. Diz que ele caiu lá na cela e quebrou o pescoço. Olha, é igual ao Putin, né? O Putin já foi mais um esses dias, o adversário dele. Apareceu morto, ninguém sabe como.
0: O cara escorrega, bate, cai.
1: É uma loucura, né? O doente que está impossibilitado de andar cai do terceiro andar do hospital.
0: Você imagina que situação. Ó, Luiz, agora o atual presidente, né? No caso, é atual presidente da Venezuela, é Delcy Rodrigues, né?
1: Isso.
0: Delcy Rodrigues. E aqui no Brasil a gente está esperando também, Luiz. Já tem quase 4 anos. Aí o senhor já conseguiu comer aquela picanha gostosa no final de semana? Ainda não?
1: Olha. Está longe a eleição, qualquer pesquisa, às vezes até trago pesquisa, qualquer pesquisa é muito difícil nesse momento, né? Aí lá para outubro, se a pesquisa for séria, dá para se ter uma ideia.
0: Muito bem. 12h56.
1: Olha aí, análise, rejeição ao STF e Congresso, desafio próximo governo. As pesquisas mostram o presidente Lula numericamente na liderança, mas também aponta o senador Flávio Bolsonaro, que continua competitivo em segundo lugar, muito próximo até mesmo com um empate técnico. Mesmo acumulando crise interna, Flávio não sai do noticiário, mantém seu nome em evidência e segue colado em Lula nas simulações de segundo turno. Lula, agora mais recolhido por causa das restrições eleitorais, ainda tem um ciclo econômico a seu favor. Pode colher a queda dos preços dos alimentos e do juro. Mas que alimento que caiu? Mas além da imprevisibilidade,

0: credibilidade internacional e da própria eleição, há uma dúvida maior sobre o dia seguinte. 6 em cada 10 brasileiros desaprovam o Congresso e também o STF. A eleição vai definir quem governará o Brasil, mas não responde como o próximo presidente vai governar com as principais instituições do país, sob desconfiança crescente da população. É complicado, né? Aí fica muito difícil aí. Eu quero mandar um alô para um pessoal, eu tenho muita notícia e amanhã eu trago os que foram condenados pela Polícia Federal, foi aberto o inquérito, tá bom? Eu quero mandar um alô aqui, um abraço especial. Processo Tosi para Celina, também para Idalina Bonfim, para Edilena Cristina dos Santos, para o Eufrásio, o Amarildo Félix, para Lupércio, também Lupércio Pantos, lá na Fazenda Santa Helena, Hércules Paviani, Eunice, a esposa dele, Lourenço Paviani, José Rodrigues, Andréia Gonçalves da Vila Americana, José Roberto Madoglio, a Fátima Macedo e o Jorge Mamede, também a Clinira Santos Fresato, a Cidinha Barella e a Cristina, a Odila Fiorazzi, o Toninho Noli, o Jair da Barra e o Neto Tiago, a Alcione Duarte, a Leila da Madeira, Rua das Flores, Amaro Alves, o José Roberto Madoglio, o Ivan de Sorocaba. Deixa eu achar uma Fátima aqui que me conheceu na farmácia. Deixa. Fátima de Jesus Pereira está aqui. Ela conheceu pela voz. Também o Ivan de Sorocaba, o Edson da Silva Bernardo, o Rodrigo Aparecido Domingues, a Adriana Ferreira dos Santos Domingues, o José Luiz Domingues Neto também está aqui, ó. Sebastião dos Santos, lá de Bauru, ouvindo a gente pela internet. O Moisés e a esposa Maria Aparecida. Moisés é o Moisés, todo mundo conhece. Ele trabalhou anos na Copel. O Laércio Bandido e a esposa Claudineia Prado Costa. Também o Paulo do Ameriquinho. A Helena Sodré. A Marta e Jobs. A Dulce. O Paulo César Salsicha. Jair e Tiago da Barra, Jurandir Ribeiro da Silva, Fernando e Lidiano do Poço Cidade Ipanema, lá no Patrimônio, o Amarildo do Carlos de Cana, Francisco Ferreira da Silva, o José Cunha, o sogro do Polaco, também a Roseli de Bandeirantes, o Polaco da Integrada, lá do Jardim Ingá. O João Borracheiro, da Borracharia Pavão, o Antônio Carlos da Silva, lá do, era do Chorinho, né? Agora aposentado. Também a Noêmia Sampaio, o Leandro Aparecido Gonçalves, Oswaldo de Freitas Aguiar, a esposa Maria Benedita da Silva, o Vardão, todo mundo conhece, o Luizinho Paludeto, lá em Portugal, Isabel Umbelino, Sara de Matos, o Wagner Nunes Barbosa, do Timburi, ouvindo a gente. Saúde, Valdecir Cacita, a Idalina Ramos, o Wilson Michelato, um abraço, o comandante Wilson, o Hélio Michelato e a esposa Lurdinha, o Clodoaldo Félix Forró, a Mônica Elisandra na portaria da prefeitura, o Valmir Chagas da entrega, um abração Valmir, a gente viu hoje ele lá, ainda lá na inauguração da
1: do Geninho Embalagens?
0: Geninho Embalagem, ele estava lá. Um abraço aí para você. Ouve a gente o dia todinho naquela caminhonete fazendo entrega,
1: É verdade.
0: sintonizado na Timburi FM. Olha aí, a Jandira e seu Nivaldo Mariano, o Isaltino e a esposa Maria Camilo, lá da Barra, também a Marilda Ladeia. O seu Benedito Martelli, o Hércules Martelli e Nair Martelli, essa família maravilhosa, sempre ouvindo a gente. Lá no Mercado Pantoje, ouvindo a gente o dia todo também. No bar do seu Clóvis, um abraço, seu Clóvis, sempre ouvindo a Timburi FM. Um abração aí para todo mundo que estiver aí no seu bar. Laércio da Silva Costa, José Aparecido Martins, Roger Souza, Ademar Poli, Ibidé do Patrimônio. o Adilson Reis de Oliveira, o Marcos Messias, da Mercearia Messias, José Rodrigues Ramos e a esposa Antônia Ramos, Moisés Santos da Silva, Maria Aparecida da Silva, João Ribeiro da Silva, a Daniela, enfermeira, lá do Hospital São Lucas, em Bandeirantes, a Maria Aparecida Guimarães, a Cristina e Cidinha Barella, da Marcenaria Melos, o Marcos Roédio e o Wagner, o Lucas Nuguete, gente boa, São Paulino, a Eva Rosa, a Cleusa Pirugini, um abraço para vocês, a Helena Orlandi, a Marilda Ladeia, a Neia, a Elizabeth Braz, José Cunha, sogro do Polaco, a Maria Helena, mãe do João Emílio, a Maria, ela falou, só falar Maria que todo mundo sabe quem é ela, o Beto e a Tianinha da Lócia, a Cidinha e o Zezinho Faria, tá aqui também a Heloísa Turim, e o Turim, o Ademar Turim Filho, o Cal da Tornearia, o Celso Silva, o Lazinho, o Lázaro Gonçalves Mendes e a Zoraide, a esposa, a Idemia Feriato, Romário Aparecido de Souza, lá de Bandeirantes, ele ouve a gente direto, ele trabalha aqui em Andirá também, ele faz muito serviço aqui e faz lá também, o Sebastião Costa, o Tiãozinho, um abraço, a Patrícia Azulim dos Santos, o Antônio Vicente Elza Macário, também o Pedro Alves dos Santos, a Maria Madalena, o Padre Rosinei, um abraço, o João César Ladeia, o professor Edson, o Edson da Silva Bernardo, a Larissa Rafaelo, o Heitor Suave, José Cardoso de Oliveira, Lourdes Podanoski, Aparecido Bonete, Aparecida Bonete, José Luiz Marques, o Bira, a esposa Isabel e os filhos César e Alex Pedro, também a Conceição de Jesus Costa, Valdecir Bertacini e a esposa Rosângela, o José Amorim de Aquino, o Adilson Sense, o Adenilson Correia e o Adenilson Carvalho, José Carlos Bertacini, o Adriano Vieira Jonas, também o José Augusto de Almeida, ninguém sabe quem é, né? O Zé Bode, tá aí, é fácil, tá? Também o Ney, o Joaquim Carlos Félix, a Rosa Maria Cardoso, deixa eu ver se tem mais aqui, o Tiago M. de Souza, eu acho que aqui acabou agora, o Reginaldo, a Marlene dos Santos, aí, os detentos de Bandeirantes ouvindo a Timburi FM, muito obrigado a todos, e nós vamos embora que já são 13h05, Marlene Borges.
2: Vamos embora, Aloysio. Hoje o Aloysio falou uma parte aí, amanhã ou depois a gente fala novamente de outras pessoas que a gente tem todos os dias aqui também. Eu e o Luciano a gente traz. Se trouxermos todos no mesmo dia, fica muito, falando muitos nomes, né? Graças a Deus por isso, que acrescente os nomes, né, Luciana? E pode acrescentar, que a gente ama atender todo mundo aí. Infelizmente, às vezes a gente não consegue atender todos ali no ar, por causa do tempo, que é pouco, né? E tem os flashes, a Luiz, o Luciano que entra, mas à tarde o Luciano tem mais um pouco de tempo para atender, mas ao longo da programação aí, a gente sempre está atendendo, mandando música. Muito obrigada a cada um de vocês, sempre por estar junto com a gente, viu? Gratidão nossa mesmo. Muito obrigada a todos vocês. Tem uma notícia que está nas nossas redes sociais, que é de um ônibus que caiu lá. Eles participaram de espetáculos aí, de competição. Era um ônibus de bailarinas que estavam retornando de Gramado e eles, infelizmente, acabou aí tombando e teve 3 vítimas lá. Estão nas nossas redes sociais, tem várias notícias lá também, que às vezes também não é possível a gente passar todas, principalmente da polícia aqui, então fica muita notícia da polícia aqui no ar, no Timburi Notícias. A todos um excelente final de tarde e até amanhã.
0: Marlinho, eu encontrei com o Pedro Pedreiro. Ele reclamou, disse que a gente manda muito alô para o pessoal da lavoura e não manda para os pedreiros. Manda sim, eu falei, você tem que...
2: Todos os dias eu mando para a construção civil. Aí dentro da construção civil, alguns dias eu falo, Luiz.
0: São os pedreiros,
2: pintores. Dentro da construção civil, os pintores, os eletricistas, os encanadores, os pedreiros, os carpinteiros, porque daí dentro da construção civil a gente consegue colocar todos, porque a construção civil tem muita gente, tem o pessoal do gesso, que também faz parte da construção civil, do gesso, né? Tem os calheiros, que também faz, ó, então...
0: Da metalúrgica que fazem os portões.
2: Então, olha para você ver, tem os pintores, eu falo todos os dias, eu falo do pessoal do agro, porque alguns dias eu falo do pessoal que são os proprietários das fazendas, ou do sítio, ou da lavoura, o pessoal do agro, aquele que cria o porquinho, aquele que cria a galinha, aquele que cria o peixe, aquele que cria a vaca, né? Então, é o pessoal que está lá na roça, hoje, colhendo café, mas tem outros que estão plantando também, tem o pessoal da colheita de cana, né? Tem o pessoal, os tratoristas que acompanham as máquinas, mas tem aqueles que vão lá para plantar a cana também. Então, assim, eu falo para o pessoal do agro, porque senão ia ficar bem extensa a lista do pessoal do agro, e também falo para a construção civil, para daí englobar todos os trabalhadores da construção civil. Mas se ele mandar um alô aqui, aí a gente manda.
0: Tá, joia, mas um abraço para todos os pedreiros, todos os pintores.
2: Os auxiliares de pedreiros também, né? O auxiliar de toda a construção. E daí eu falo para as nossas amigas diaristas, para as cozinheiras, que daí são as cozinheiras de marmitaria, de restaurante, a dona de casa, aquela que trabalha na casa fazendo comida, né? Tem aqueles que trabalham em lanchonetes.
0: Então, que trabalho comendo.
2: Não, gente, o outro dia, o Aloysio que faz os outros não comer, graças a Deus que a Karen é uma pessoa muito esperta, é uma advogada, boa cozinheira aí, mas é boa advogada também, graças a Deus. Mas ela, quando nós chegamos lá, Luciana, ela já havia feito outra comida pra gente.
1: Só para o pessoal entender, Marli, graças a Deus a Luiz não deixa comida queimar, né?
2: Aquele dia, ela deixou tudo pronto, ela veio atender o cliente, deixou, falou assim, Luiz, é só você cuidar, o feijão já estava cozinhando e a carne estava, sabe, carne de porco em casa, não sei nas outras casas, mas a gente costuma cozinhar para daí fritar. Sim, é. Então, ele falou assim, mas eu coloquei mais um pouco de água. Torrou. Mas aí nós chegamos em casa, a Karen já tinha feito outra carne, cozinhou até outro feijão,
1: aquela
2: outro arroz.
1: Aquela carninha saborosa com gostinho de queimadinho, maravilhoso.
2: Não, mas ele tinha feito um cachorro quente no sábado, né, Luiz? Excelente cachorro quente.
1: Tanto é que acontece que ontem eu fui, coloquei aquelas pipocas de micro-ondas para estourar para o meu menino que está em casa. Era para pôr 3 minutos. A hora que comecei a cheirar, começou a cheirar o cheiro de queimado, pala, desliga. Eu coloquei 5 minutos, quase que perdi toda a pipoca.
2: Depende do micro-ondas.
1: Então, assim, é muito disso, né? Acontece, viu, Luiz?
2: Não é só o Luiz senhor, é cozinheiro daqueles que tem que ficar ali, junto da panela, sabe? Assim, olhando e o leite derrama.
1: Piscou, derramou.
0: Vamos embora?
1: A gente brinca assim, nossa, eu acabei de olhar, né? E foi lá e derramou.
0: Mas
1: vamos embora.
0: É isso aí. Eu coloquei quase meio copo d'água, mas não sabia que secava tão rápido daquele jeito.
2: Mas você sabe, o Aloysio, ele cozinha muito bem ovo, mas ele coloca um cronômetro do lado assim. e a hora que apita, ele fala, não é assim, Aloysio, que você cozinha os ovos?
0: É, isso aí um médico falou pro final do meu pai que o ovo cozido mole é o que mais tem proteína. E para isso, você tem que cozinhar ele por 2 minutos e 40 segundos. Ele fica no ponto. Aí eu aprendi isso e nunca mais parei.
2: De cozinhar com um termômetro. Termômetro não, cronômetro. Cronômetro.
1: Mas é isso. Eu volto daqui a pouquinho dentro do Rádio Revista, trazendo mais notícias, informações. Vamos acompanhar o jogo também da Copa, que vai começar agora às 4 da tarde, né? E vamos estar junto, né? Até às 5, com muita música, alegria, fofoca, descontração. Se preciso, a Marli, o Aloysio, entra aí com informações também. Informações do nosso comércio, né, gente? A Timburi FM não para, né? E uma coisa, Aloysio, rapidamente, que eu estava conversando com o Geninho hoje, e ele falou, olha, eu gosto de ouvir a Timburi, porque vocês são 24 horas ali, a qualquer momento. Exatamente, gente. Qualquer momento a gente está aqui, né? Com a programação ao vivo de manhã, de tarde, de noite, se for preciso, né, Aloysio? Sábado, domingo, qualquer horário a gente está por aqui, se for preciso, né? E é isso, Timburi FM, a rádio que completou aí, ó, 24 aninhos?
0: 24.
1: Jovem ainda, mas com muita história para a gente contar aí e sempre levar informações para os nossos ouvintes, né, Luiz?
0: É isso aí. Olha, a pessoa encontrou um cachorro Rottweiler e não aparece o proprietário. Será que aconteceu que esse proprietário não aparece para buscar esse cachorro? Está lá nas nossas mídias sociais, É só você entrar em contato e...
1: E retirar o animal, né?
0: É.
1: Bonito, inclusive.
2: Tem muitas pessoas querendo adotar. Se o dono não aparecer logo, as pessoas... Porque o Rottweiler realmente ele é um animal muito dócil, muito amoroso para as pessoas que cuidam que dele.
1: Estão junto ali,
0: Para os de fora, nem tanto.
1: É.
0: Lembrando aí, a você que vem aí o Rádio Revista Tilburi, mais um campeão de audiência da Tilburi FM. Vai até às 18h30, quando vem o pastor Valdé com o programa Hora da Bênção. Estarei aqui com ele e você pode mandar aí seu pedido de oração a partir de agora aqui na Tilburi FM, que a hora que eu chegar eu anoto. Eu olho desde agora de meio-dia até a hora que eu chegar, tá bom? Eu chego um pouco mais cedo, só para isso, para tirar os nomes e passar para o pastor Valdué. E depois vem dentro do Tilburi by Night o Elton Gasparini, programa para você. Muito sucesso, começando com as mais tocadas do dia e segue noite adentro, madrugada fora. Vai até às 5 da manhã. Das 5 da manhã até às 7, o Elton Gasparini, programa para você do sítio, para você da cidade, você do campo que gosta de uma boa música raiz, é nesse horário aqui na Tilburi FM, das 5 às 7 da manhã. Só aqui você tem 100% de música raiz por 2 horas. E depois, das 7 às 7h30, o Elton Gasparini, programa muito sucesso para você. Eu e a Marli voltamos às 7h30 com o informativo Tilburi FM. E depois, às 8 horas, vem o pastor Paulo com o programa A Hora da Bênção. E depois, manhã, Tilburi com a Marli Borges. E nós retornamos novamente com o Tilburi Notícias ao meio-dia, permitindo o Senhor. A todos, uma ótima tarde e até lá.
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1: Uma e 19.
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1: 1h30.

0: 1h41. 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
14: 2:06.
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2: Muito bem, senhoras e senhores, é o nosso Rádio Revista que já está no ar. Agora são 2:09. Boa tarde para você. Eu sou o Luciano Henrique. Vamos juntos, juntinhos, até as 5 da tarde com o Rádio Revista, né? A sua participação, a sua interatividade junto com a gente aqui na 98, através do nosso 996-2046-00. Claro, vai participando, vai indicando a sua música, seu sucesso, participando junto conosco também aqui na programação, viu, gente? Boa tarde para você. Hoje estamos vivendo quarta-feira, estamos na metade da semana, hein? Nem no começo e nem no final, estamos no meio da semana. Hoje, dia 15 de julho, Dia Nacional do Homem no Brasil. Opa! Tem dia para nós hoje. A data foi instituída em 1992 pela Ordem Nacional dos Escritores, com o objetivo principal de conscientizar a população masculina sobre a importância, a prevenção e dos cuidados com a saúde. Muito bom. Bem lembrado. Gente, homem para ir no médico, homem para fazer exames, tem que estar muito ruim, tá morrendo, viu? Não gosta de médico, não gosta de fazer exames preventivos. Então, muito bom mesmo esse Dia Nacional do Homem aqui no Brasil, viu? Bacana, bem lembrado aí. Obrigado quem criou essa data aí, porque os homens realmente é complicado, né? Muito bem, nesse momento, 23 graus de temperatura em Andirá. Muito boa tarde para você que tá ligadinho junto com a gente. Já vamos confirmar também como que fica, né, a previsão do tempo para esses próximos dias, para hoje. Mas o tempo está com sol no momento, 23 graus de temperatura, inclusive com a sensação térmica mesmo de 23, tá? Apresentação, trabalhos técnicos comigo mesmo, Luciano Henrique, na sua tarde de quarta-feira. A direção geral de Aloysio Simone, na coordenação de Mali Borges. Programação de Wellington Gasparini. Você, claro, fazendo a programação junto com a gente, pedindo o seu som, mandando para quem você quiser, mandando aquele abraço bacana para quem você tá afim de mandar aí nesta tarde de quarta-feira, tá? 996-2046-00. Sejam todos muito bem-vindos. Que alegria estar no seu rádio. Tem música, informação, tem prestação de serviços. Timburi FM, 24 anos com você, né? É, você sabe que recentemente nós comemoramos aí, estamos celebrando nesse mês 24 anos de muita amizade, de muita música, de muita alegria, né, gente? Essa é a sua Timburi FM 98,5. Bacana! Sejam sempre todos muito bem-vindos, muito bem-vinda você também. Aproveite, né? Aproveite, aproveite para economizar. É... que economizar, Luciano? Tá falando em loja, não, Luciano? Aproveite para fazer parte junto com a gente da programação aqui da Timburi FM 98,5. Sempre a sua melhor companhia. Vamos lá, então. É a Timburi, 24 anos de sucesso.
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2: É isso aí, 24 anos, a sua melhor companhia. Que vozeirão, hein, rapaz? Você tá louco? Parece voz de locutor. Muito bem, gente, 2:13, 2:13, é isso aí. É a Timburi FM, sempre com qualidade pra você na programação, com muita coisa boa, né, gente? Legal, né? 2:13, 2:13. Vamos lá, então, fazendo a sua participação, muita música, alegria, descontração no seu rádio, dentro do nosso Rádio Revista Timburi, que já está no ar, né? Vamos nessa!
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0: César Menotti, Fabiano com a Aninha Castela, Eu Sem Você Não Dá. Eu Sem Você Não Dá, né, gente? Muito boa tarde para você que tá ligadinho junto com a gente. Ouvimos também Viva Vida com eles, Edson e Hudson. Já são 2 horas e 19 minutinhos, 12h19. Ótima tarde para você que tá ligadinho junto com a gente, ouvindo aqui a 98. Fala aí, Alexandre, tá mandando abraço para quem, Alexandre? Além dele, ele falou que tem mais gente ouvindo aqui também a nossa programação, né, Alexandre? Boa tarde, meu querido!
1: E a Nália e o Pedro.
0: Manda
1: um
0: Pedro.
1: Abraço para nós também.
0: Claro, quem mais?
1: O Alexandre.
0: Ah, e o Alexandre, que é ele aqui, né? A Nália, Pedro e Alexandre estão ligadinhos junto com a gente, viu? Bacana, Julinho Zói tá aqui com a gente. Quem mais está participando? O Everton Castro, nosso queridão, lá sempre ouvindo a gente, né? Everton, boa tarde para você. Eu sou da Construção Civil, lá pro amigo Zói Pintor, também pro Dente, pro Cachoeira, o Silvano Juventino, né? Lá pro Soberano, Pezão, Mindu, também lá pro Mauro Cego, Bico, especialmente pra Luciane Serra. É, Luciano Serra, o amor da sua vida. É isso aí. Bacana. Lu lá do salão, né? Tá ligadinho junto com a gente lá da La Barbe. Inclusive, foi lá ontem, viu, gente? Foi lá ontem. Tem um tapa no aviso. Tá tudo legal agora. Tudo bonitinho. Tudo bonitinho. A Eva Pascoal tá ligadinho junto com a gente também, né, Eva? Boa tarde pra você, viu, minha lindona? Obrigado, viu? Obrigado pela companhia. Obrigado pela participação aí, tá? Você que tá nos ouvindo, você que tá compartilhando junto conosco as melhores músicas da melhor programação do seu rádio é aqui na 98.
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5: Muito bem, senhoras e senhores, já são 2:27, 2:27, boa tarde para você, tá ligadinho junto conosco, né? 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Muito obrigado pela companhia, pela participação de sempre. Valeu, gente. Agora são 2:28, 2:28. O Anderson tá ligadinho junto com a gente também, né, Anderson? Valeu. Meu amigo Pitero Cabelinho, um abraço, Cabelinho, tá oferecendo a programação, né, para todos os ouvintes, para todos nós aqui da rádio, né? Também especialmente para a amiga a Nilceia, que está aniversariando hoje, desejando muita saúde, paz e muitas felicidades. Valeu, que Deus abençoe, viu? A Silvia Francisco está trabalhando na sintonia também aqui da Timburi. Muito obrigado, viu? 2:28. Ótima tarde para você que está ligado aqui na 98. É o Rádio Revista. Daniel, tudo na vida passa. Vamos ouvir juntos?

0: Muito bem, gente, você ligadinho junto com a gente, Jefferson Moraes, Bebendo com Emergência, 2:37, agora 2:37. Ouvimos ainda Israel Rodolfo, Conselho, Daniel, Tudo na Vida Passa, gente, a música é bonita, hein? Não tinha ouvido ela ainda não. Deixa eu mandar um abraço, meu amigo, Marivaldo Ladeia, pessoal da JA Mototáxi por aplicativo. 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Antes de eu ir para o intervalo, deixa eu ver aqui o áudio da minha amiga Helena Sodré. Oi, Helena, tudo bem, lindona? Boa tarde.
1: Luciano, boa tarde, tudo bem?
0: Bem, Luciano, lindona.
1: Dá pra você tocar a música da Marília Mendonça, Estrelinha, pra mim?
0: Troca.
1: Aí eu ofereço especialmente pra você, todos aí da Timburi, o meu filho Ender Bright, meu netinho Delvo, minha nora Lina, pra Rose, pra Silvio, pra Maria Aparecida Campos Santos. Tchau, Luciano, fique com Deus, Deus abençoe.
0: Amém, querida. Um beijo no seu coração e obrigado pela participação. Dá tempo de eu chamar, antes de eu chamar o intervalo, tocar a Estrelinha? Então vamos trazer a Estrelinha lá pra Helena Sodré, vai. 2:38.

0: de Paulo Paulino com a Marilyn Mendonça, Estrelinha. A gente volta já já com mais músicas para você que tá ligado aqui na 98 Timburi.
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2: 2h42. 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

0: Você tá doido. Vocês querem um golinho, gente?
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2: 3 e 3.
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0: 3h40.
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1: Muito bem, senhoras e senhores, a gente segue por aqui com o nosso Rádio Revista nessa tarde de quarta-feira, né, gente? Um pouco aqui no estúdio, um pouco fazendo também aí, né, um pouquinho de externa, trazendo informações aí para você, produzindo também aí para os nossos clientes e para você ouvinte, né, que tá sempre ligadinho junto com a gente, ouvindo aqui a 98 Timbury, sempre a sua melhor companhia, 24 anos com você, hein? Vamos lá, gente, deixa eu trazer participações aqui, nossos queridos ouvintes. Vou mandar um abraço pro meu amigo Nuguete, encontrei com ele agora há pouco lá na Geninha Embalagens. 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Olha quem tá ligadinho junto com a gente, Maria Aparecida do Campos, é isso? Maria dos Santos Campos, né, Maria? Boa tarde.
2: Boa tarde, Luciano. Tudo bem, dona? Eu quero pedir uma música com Fátima Leão, Pecado de Amor.
1: Olha.
2: Oferecer para Helena Sodré, para Sandra, para Rosa, para Edna, para Maria, para Beatriz, para Odete. E para todos que gostaram da música, para a turma do Jajá, uhum, e para o meu esposo, Paulo da Silvia Campos.
1: Beleza.
2: Obrigado. Tchau. Obrigado.
1: Tchau, tchau. Obrigado.
2: Ele é popular Jajá.
1: Ah, o Jajá.
2: Paulo, não é popular Jajá.
1: Então tá bom. Obrigado, viu? Quem vai estar participando junto com a gente aqui? Maria do Carmo. Oi, minha lindona. Boa tarde.
3: Boa tarde, lindão.
1: Tudo bem?
3: Tudo bem?
1: Graças a Deus. Oi.
3: Tudo na Santa Paz?
1: Sim. Tudo certo.
3: Sim.
1: Beleza.
3: Oferece uma música do... Do Rick Renner.
1: Rick Renner?
3: Não lembro o nome de alguma música, mas põe um aí, bonita.
1: Pode deixar.
3: Marivaldo gosta?
1: Tá bom. Deixa comigo.
3: É, oferece pro Marivaldo, pro Sidney, pra Gite, e pra todos que estão ouvindo, tá? Uma boa tarde, Lu. Fique com Deus.
1: Amém, minha querida. Obrigado pela sua participação, tá? Vamos ver o do Rick Renner aqui, A Força do Amor. Uma super regravação aqui também do Roupa Nova. É linda demais. Deixa eu ver quem tá aqui com a gente. Silvano da Silva. Ô, Silvano, boa tarde. Ei, rapaz, eu escutei teu áudio no celular e aqui no computador não quer abrir, hein? O que aconteceu? Ah, agora abriu. Vamos lá, então. Silvano, boa tarde pra você, meu amigão.
4: Alô, Luciano.
1: Fala, meu jovem.
4: Boa tarde, Luciano. Aqui é o Silvano da Silva. Tá trabalhando aqui de ajudante de servente.
1: Ô, oh, rapaz. Dias, aí sim. Pedreiro. Olha, rapaz.
4: Tá reformando aqui a... Onde é... Na casa de pastel da Bia.
1: Sim.
4: Nós tá aqui na reforma. Aí você manda uma música pra nós aqui, né? Tô ligadinho com você aí, beleza?
1: Beleza, meu querido.
4: Manda pra nós aí. Aceita que dói menos aí, beleza?
1: Aceita que dói menos.
4: Sempre o Josinho Pedreiro aí. Tchau, obrigado, boa tarde, Luciano. Tamo junto.
1: Valeu, meu querido. Obrigado pela sua participação. Pessoal da Construção Civil, a gente tava falando hoje, né? Todo mundo ligadinho junto com a gente também, trabalhando e ouvindo aqui a 98. Timbury, quem mais? Acho que é desses três áudios que eu tinha pra agora, né? Ah, meu amigo Cheiroso também tá ligadinho junto com a gente. Fala aí, Cheiroso, é o Sidney Galdiano.
5: Boa tarde, meu amigo Luciano. Gostaria de ouvir a música do Eduardo Costa, Maria Valadeira, Maria do Carmo, Helena Sandré, a minha mãe, pro Sérgio Bucreito, pra Rosa, pra Lidia, Fabinho, Carlos Henrique, a todo o companheiro deserteiro, pro Zelé, pra Kátia, pra Eva, e pra toda a equipe da rádio, pro Gordinho, pro Barela, pro Dielo, pintor de Jardim Paraná, pra Creuzinha, pro Zé da Industrial, e para toda a equipe da rádio. Beleza? Boa tarde, Eduardo Costa.
1: Valeu, meu querido. Um abração para você também. Tá todo mundo ligadinho junto com a gente. Começando então com Fátima Leão, esse bloco. Pecado de amor. Gente, agora 3h51. Esse bloco inteiro com as músicas dos nossos ouvintes, tá bom?

0: Muito bem, gente, Eduardo Costa, olha eu aqui de novo. Tivemos ainda outras canções, né? Fátima Leão passou por aqui com Pecado de Amor, Rick Renner. Gente, eu vou finalizando já minha participação. O programa continua até as 5 da tarde, tá? Mas eu vou finalizando porque a gente também tá com algumas produções externas, né? Vamos finalizar aqui a programação de hoje, mas o programa segue até as 5. Mas antes, quero só mandar um abraço pro meu amigo Marivaldo Ladeia. Só não vou conseguir atender, Marivaldo, mas vamos ouvir o áudio dele aqui. Marivaldo, meu querido, boa tarde.
1: Boa tarde, meu amigo Luciano. Tudo bem, meu amigo?
0: Beleza.
1: Manda Gustavo Lima, de Menina para Mulher. Ofereço para minha mãe, Maria do Carmo, Sidney Cheiroso, todos que estiver ouvindo a programação, Esther Vasconcelos, Vanderlei Serafim, Eva Custódio, Charles Moto, Marcinho Funileiro e Judite Neves, lá na Bahia, está sintonizada. Beleza, meu amigo?
0: Valeu.
1: Tudo bom para você.
0: Um abraço, meu querido. Tudo de bom, Marivaldo. Mandar um abração aqui também para Margarida Monardi, né? Que tá ligadinha junto com a gente. Oferecendo para minha mãe, Dona Dalva. Beijão lá para ela também, para as meninas do CCI, né? Estão de férias, né, gente? Ah, essas lindonas aí estão tudo de boa. Se bem que a Dona Margarida falou, ah, eu fui fazer natação, Luciano. Já tava frio, né? Tadinha. Muito frio. Um abração para você. Tá oferecendo a programação para Márcia Regina da Cruz Gomes pelo aniversário hoje. Parabéns, Márcia. E a todos os aniversariantes do dia, nosso carinho, nosso abraço, tá bom? Gente, a programação segue até as 5 da tarde com o Rádio Revista. A partir das 5 tem o seu treino especial, só modão do bom para você, às 6h30. Pastor Valdo é com a hora da benção. Eu tô de volta amanhã na programação, viu? Dentro do Manhã Timburi com a Mari Borges, trazendo as informações aí do nosso comércio diraense, também do Timburi Notícias, notas do esporte, informações para você e, claro, apresentando o nosso Rádio Revista. Você encontra de todas as tardes, tá bom? Um abraço para todo mundo. Seguem o Rádio Revista até as 5, né? Deixa eu só dar uma atualizada rapidinho aqui. Você já começou também ali o... Acho que já... Se saiu o gol, né, gente? Mas tava... É, sendo realizado um jogo agora a partir das 4 da tarde, né? Então, deixa eu ver aqui, rapidamente dar uma conferida aqui como é que tá o jogo nesse momento, né? Bacana, 4 horas e 8 minutinhos, Inglaterra e Argentina jogando ao vivo, hein? Então, vamos lá, vamos ver como é que tá por enquanto aqui a situação. Deixa eu entrar aqui, ver quem tá ganhando, se tem gol já ou não. Por enquanto 0-0, né? Momento, 8 minutos então de partida, começou às 4 e agora é 4:08. 8 minutos de partida, Inglaterra 0, Argentina 0. Pra quem vai aí a sua torcida, hein? Eu vou torcer pra Inglaterra, né? Capaz que eu quero a Argentina na final, mas que vença quem tem que vencer, né? Então até mais, gente. A gente se fala amanhã. Um abraço.
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0: 3224-2023.
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3: 4:37.
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1: Quatro e quarenta. 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
5: 4h59.

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0: 6h20. 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

Pai nosso que estás nos céus, santificado seja o vosso nome, venha a nós o vosso reino, seja feita a vossa vontade, assim na terra como nos céus. O pão nosso de cada dia nos dai hoje, perdoai as nossas ofensas, assim como nós perdoamos a quem nos tem ofendido, e não nos deixeis cair em tentação, mas livrai-nos do mal, pois teu é o reino e o poder e a glória para todos sempre. Glória ao Pai, ao Filho e ao Espírito Santo.

Em nome do Pai, do Filho e do Espírito Santo. Meus irmãos e irmãs em Cristo Jesus, amigos do programa Hora da Bênção, pela misericórdia do Senhor, estamos mais uma vez levando ao seu coração uma palavra de fé. E hoje, a palavra de vitória para a tua vida, porque nós precisamos estarmos firmados na rocha. E apóstolo Paulo escreve na carta aos Romanos, no capítulo 8, verso 27, ele nos diz algo tão maravilhoso, que o Espírito de Deus intercede por nós. O Espírito Santo de Deus se manifesta em nosso favor, porque Ele é que sonda os nossos corações. E a Bíblia diz que o Espírito Santo nos ajuda em nossa fraqueza, porque não sabemos muitas vezes nem orar e nem como convém. Mas o próprio Espírito intercede com gemidos inexprimíveis, intercede de maneira que Deus sonda os nossos corações e sabe qual é a mente do Espírito, porque intercede pelos santos de acordo com a vontade de Deus. Então nós devemos dizer: bem-vindo, Espírito Santo. Obrigado, Espírito Santo. E sabemos que todas as coisas concorrem para o bem daqueles que amam a Deus, daqueles que são chamados segundo o propósito do Senhor. Porque eu creio no propósito de Deus. E você, como está passando? Quem está te sustentando? Porque nós cremos que a igreja, ela é firmada na rocha da revelação de Deus, porque é Deus que nos sustenta. Então, meu amigo, minha amiga, comece a vivenciar a promessa de Deus para a sua vida. Não olhe para o ruído do mundo, para aqueles que estão do lado de fora, que não conhecem o seu interior. Jesus conhece o que está no meu e no seu coração. O ruído do mundo muitas vezes são opiniões. Jesus sempre tem resposta para nossas vidas. Certa vez Jesus Cristo estava na cidade de Filipos, e a palavra do Senhor diz, na Cesareia, e Jesus Cristo pergunta para os seus discípulos, dizendo: quem dizes os homens ser o filho do homem? Qual era a opinião do povo exteriormente acerca de Jesus? E João Batista, a João Marcos, e foi essa resposta que Pedro falou: olha, Senhor, uns dizem que o Senhor é João, outros dizem que o Senhor é Elias, outros dizem que é Jeremias. O mundo até elogiava Jesus como um bom homem, um profeta, mas não conhecia a real identidade de Jesus. E Jesus pergunta para os discípulos: e vocês? Que dizem que eu sou? O que vocês podem dizer a meu respeito? E Pedro e os discípulos disseram: Senhor, tu és o Filho do Deus Altíssimo. Então Jesus Cristo olha para Pedro e diz: Pedro, não foi carne, nem sangue, nem sabedoria humana que te revelou, mas meu Pai que estás nos céus trouxe a revelação a você. Meus irmãos, minhas irmãs, nosso posicionamento de filhos de Deus e cristãos não pode ser abalado. É um ato inegociável. É um posicionamento inegociável do crente quando nós temos a certeza quem Jesus é na nossa vida. Eu te digo nesta noite, quem é Cristo para você? Apenas um ponto de contato da nossa religiosidade, da nossa crença? Não. A Bíblia diz que Jesus Cristo é o Filho do Deus vivo,
Deus que amou o mundo de tal maneira que deu seu Filho unigênito para que todo aquele que nele crê não pereça, mas tenha a vida eterna. Aplique isso na sua vida. Pare de olhar para as pessoas ao seu redor. Pare de olhar para aqueles que dizem opinativamente acerca da sua vida, porque Jesus está na tua vida. Você é filho do Deus Altíssimo. Você é filha de um Deus Todo-Poderoso. Então não olhe nem para a direita nem para a esquerda, mas olhe para Jesus. Que Deus te abençoe poderosamente nesta preciosa noite que Deus nos dá. Amanhã, meus irmãos, minhas irmãs, temos a nossa corrente, a corrente Águas que Saram. Temos lindos testemunhos do povo recebendo a bênção dessa campanha e você não pode ficar de fora. Quinta-feira é a noite das Águas que Saram na Igreja do Evangelho Quadrangular. E eu espero você para participar do banquete de Deus, da bênção de Deus para a sua vida. Nessa quinta, às 8 da noite, Igreja do Evangelho Quadrangular, o lugar onde é possível receber a bênção, a paz no seu espírito. Por isso, que Deus te abençoe e te guarde. Que Deus te dê muita força. Quem sabe você estava tão envolvida ou envolvido com as opiniões exteriores? Não, deixe Jesus olhar para o seu interior. Não se preocupe com aquilo que estão falando a teu respeito. Recebe a bênção aí, bênçãos que não têm fim. Com Isadora Pompeu, você vai ouvir uma canção agora para o teu coração, 18 horas, 38 minutos aqui na 98. Recebe a bênção de Deus em nome de Jesus.

0: Está chegando a hora importante, a hora da bênção. Você que está aí, sempre firmes no momento da oração da fé. A oração da fé é que move o reino dos céus. Eu quero, nesse instante, colocar na prece poderosa o Guido Pintor, que pede oração para toda a sua família. Muito, muito grato por ter entrado em contato conosco. Também irmão Genel, lá na Barra do Jacaré. Genel, Deus abençoe, forte abraço, continue firme na presença de Deus. Também, nesse instante, está lá ligado comigo com o programa Hora da Bênção, nessa comunhão, o nosso irmão Claudinho. Deus abençoe, como é Marta, muita bênção dos céus em nome do Senhor Jesus Cristo. E Deus vai derramar chuva de bênção em todos os corações, porque a salvação é para todos. A graça de Deus é para todos que creem no Senhor Jesus. Vamos orar? É o momento da prece poderosa, a oração em teu favor.
1: A Lucilene, pastor de Bandeirantes, ela está digitando, ela pede oração para a família.
0: Amém. Minha amada, Deus abençoe você, ouvinte do programa Hora da Bênção. Vamos colocar toda a sua família nessa prece poderosa. Jesus Cristo, ele se manifestou para desfazer todas as obras do mal. E eu tenho a certeza que Jesus Cristo, nesta hora, te encoraja. Você não ficará na derrota, nem na solidão, nem na tristeza, porque Jesus, ele avança, ele te dá a ascensão que você precisa. Falemos com Deus. Ó Deus Todo-Poderoso, em nome de Jesus Cristo, nós entramos na tua presença, Senhor. E orando nesse instante, pedimos que o Senhor venha visitar o sentimento, as emoções, as atitudes, as ações de cada um de nós, meu Pai. Muitas vezes, práticas que não te agradam, colocamos tudo nas tuas mãos. Venha perdoar os pecados, Senhor, manifesta a tua glória. E em nome de Jesus, espíritos malignos, a derrota, a solidão, o bloqueio da alma e do espírito, a tristeza, nós te reprovamos e ordenamos que afasta-se da mente e do coração desta pessoa toda a obra da mentira, da inveja, o espírito do choro, da culpa, da amargura, seja expulso em nome de Jesus. Ressentimento, inferioridade, essa pessoa precisa, Senhor, se levantar, estenda as mãos para ela e ajude na sua bondade. Em nome de Jesus, eu repreendo toda a frustração. Em nome de Jesus, repreendo toda a vergonha, toda a timidez, todo desejo que não agrada ao Senhor, como aqueles desejos de morte, eu ordeno, sai, em nome de Jesus. Senhor, visita do alto da cabeça a planta dos pés, tira o nervosismo dessa mente, Senhor. Tira agora toda a opressão, tudo aquilo que amarra essa pessoa a prosseguir na sua jornada e prosperar. Nós repreendemos em nome de Jesus. E para a glória do Senhor, eu oro nesse instante por aquele meu irmão, minha irmã, que mora lá no sítio, na fazenda. Ó Deus, tenha compaixão, limpa, purifica e restaura o coração, Senhor. Encoraja teu filho e a tua filha a viver a tua promessa. Por isso, nós declaramos agora o poder do Espírito Santo. Manifesta com o teu poder, Senhor, sobre esta vida nesse instante e alcance com a tua misericórdia. Repreendo todo o pacto satânico, repreendo agora essa perda de energia do corpo, a força que está indo embora, esse orgulho do coração, agressividade. Eu ordeno, sai em nome de Jesus. E para a glória do Pai, e do Filho, e do Espírito Santo, seja abençoado, abençoada, e beba desta água, ungida e consagrada em nome de Jesus. E que o nosso Deus Pai Todo-Poderoso, em Cristo Jesus, seu Filho amado, na unção do Espírito Santo, te abençoe e te guarde nesta noite, e assim seja. Amém e graças a Deus. Deus te abençoe, meu amado ouvinte da Palavra de Deus. Que você possa ter um restante de noite na graça do Senhor e o dia de amanhã na presença do Pai, às 18h30, sempre aqui pela 98, o seu programa, o nosso programa, A Hora da Bênção.
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0: 6h52. 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

0: que eu votei na proposta dele. Foi resolvido pela negociação que foi...
1: Brasília, 19 horas.
2: Está no ar a Voz do Brasil. As notícias do governo federal que movimentaram o país no dia de hoje.
3: Olá, boa noite.
1: Boa noite para você que nos acompanha em todo o país.
3: Quarta-feira, 15 de julho de 2026.
1: Vamos ao destaque do dia na Voz do Brasil.
3: Vacinação em gestantes.
1: Imunização de grávidas pelo SUS reduziu casos graves de bronquiolite em bebês menores de 6 meses.
3: Os dados são do Ministério da Saúde. Natália Koslick.
4: Até agora, mais de 1.200.000 doses da vacina contra bronquiolite foram aplicadas no país.
1: Você vai ouvir também prova de vida.
3: Quem precisa fazer comprovação no INSS está recebendo aviso do governo federal.
1: Fique atento, a mensagem não solicita dados do cidadão. Márcia Fernandes.
5: Não são enviados links, nem são solicitados dados como CPF ou endereço.
3: E ainda, novas regras de publicidade para bets começam a valer sexta-feira.
1: Está proibida a veiculação de análises sobre eventos esportivos que induz a realização de apostas.
3: Também está vedada a divulgação para crianças e adolescentes. Nazi Brum.
6: Entre as principais regras da portaria publicada no último dia 10, está a divulgação de advertências ao apostador sobre os riscos de apostas online.
1: Hoje, na apresentação da Voz do Brasil, Mariana Jungmann e Luciano Seixas.
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1: A vacinação de gestantes no SUS contra bronquiolite reduziu pela metade os casos graves da doença em bebês.
3: Os dados foram publicados esta semana pelo Ministério da Saúde.
1: Essas e outras vacinas presentes no esquema vacinal das gestantes ajudam a evitar internações e óbitos de mães e de seus bebês.
4: A vacina contra o vírus sincial respiratório, principal causador da bronquiolite, protege o bebê ainda durante a gestação até os

0: primeiros meses de vida. É esse o período em que o risco de complicações respiratórias é maior. A obstetra Michele Egídio explica como funciona o mecanismo de imunização nessa fase da vida.
1: Vai passar anticorpos para a criança, mas não necessariamente ela vai conseguir impedir que a criança não tenha doença, mas vai impedir as formas mais graves, as que exigem internação. Então a criança já vai ter algum tipo de imunidade ao vírus, então vai ter uma doença um pouco mais leve do que normalmente ela teria se a mãe não tivesse se vacinado.
0: Disponível na rede pública desde dezembro, a vacina contra bronquite é indicada a partir da 28ª semana de gestação. Assim que completou o tempo necessário, a técnica de enfermagem Fernanda Larissa da Silva compareceu a uma unidade básica de saúde para garantir sua proteção e de sua bebê.
2: Essencial, tanto para mim quanto para a criança. Não ter que ficar indo direto ao hospital e a saúde dela está íntegra, a minha também.
0: Até agora, mais de 1 milhão e 200 mil doses da vacina contra a bronquiolite foram aplicadas no país. De acordo com dados publicados essa semana pelo Ministério da Saúde, a vacinação de gestantes no SUS levou à redução de 52% dos casos graves da doença entre bebês com menos de 6 meses. O calendário vacinal de gestantes contém ainda outros imunizantes, como destacou a diretora substituta do Departamento do Programa Nacional de Imunizações, Ana Catarina de Melo Araújo.
3: Nós temos a vacina DPTA, que é a vacina que protege para coqueluche. Ela deve ser realizada a partir da 20ª semana de gestação. A vacina hepatite B, que é uma vacina que nós fazemos desde a infância, mas existem ainda algumas gestantes que não receberam, então é importante receber. A vacina contra a influenza, que ela é anual, e a vacina também da Covid-19. Então são doenças que quando acometem as grávidas, elas têm um comprometimento importante, levando à internação e óbito.
0: Caso a gestante tenha perdido alguma das doses no tempo recomendado ou tenha quaisquer outras dúvidas, basta procurar a unidade de saúde mais próxima de casa com a caderneta em mãos para verificar sua situação junto aos profissionais de saúde. Reportagem Natália Koslick.
4: E neste mês, a saúde bucal também está em pauta.
5: É o Júlio Neon, que alerta para os cuidados diários e prevenção de doenças bucais.
4: O Sistema Único de Saúde oferece atendimento básico e especializado.
6: O Júlio Neon chama a atenção para a importância dos cuidados com a saúde bucal e da prevenção de doenças. Entre as principais recomendações estão escovar os dentes com creme dental fluoretado pelo menos 3 vezes ao dia, usar fio dental diariamente, reduzir o consumo de alimentos com alto teor de açúcar, evitar o uso de produtos derivados do tabaco e moderar o consumo de bebidas alcoólicas. Também é indicado procurar atendimento odontológico sempre que houver sinais, como dor persistente, feridas na boca que não cicatrizam, sangramento nas gengivas ou dificuldade para mastigar. Pessoas que utilizam próteses dentárias devem manter a higienização adequada e realizar acompanhamento periódico. Quem precisar de atendimento odontológico pelo SUS deve procurar a unidade básica de saúde mais próxima de casa. Quando necessário, o paciente será encaminhado para atendimento especializado, conforme a organização da rede de saúde do município. Graziela Mendonça, para a Voz do Brasil.
5: Você já ouviu falar em soroterapia? A técnica consiste na aplicação de vitaminas e outras substâncias diretamente na veia de pessoas saudáveis.
4: E é usada em casos de desidratação ou em casos em que a pessoa não consegue receber nutrientes pela alimentação.
5: Mas tem gente buscando o tratamento para aumentar a energia e até rejuvenescimento.
4: Cuidado com essas promessas milagrosas de detox ou imunidade instantânea que aparecem na internet.
5: A Anvisa alerta, nenhuma evidência científica comprova esses benefícios.
7: A Agência Nacional de Vigilância Sanitária, Anvisa, alerta que a soroterapia não substitui tratamentos médicos nem oferece benefícios comprovados para aumentar a imunidade, rejuvenescer, promover desintoxicação ou melhorar o bem-estar de pessoas saudáveis. O procedimento só deve ser realizado em casos com indicação clínica e sob orientação de profissional habilitado. A soroterapia consiste na aplicação de vitaminas, nutrientes e outras substâncias diretamente na veia. Segundo a Anvisa, esse tipo de tratamento tratamento é indicado apenas em situações específicas, como pacientes desidratados, internados ou que não conseguem receber nutrientes pela alimentação. A agência também chama a atenção para os riscos do excesso de vitaminas, que pode provocar náuseas, vômitos, dores de cabeça e alterações no funcionamento do fígado e dos rins. A Anvisa esclarece que não existe cosmético injetável. Produtos aplicados por injeção devem ser aprovados como medicamentos ou dispositivos médicos. Claudimário Carvalho, para a Voz do Brasil.
4: A Previdência Social vai realizar atendimentos em todo o país nesse fim de semana.
5: O serviço será destinado à realização de perícias médicas e avaliações sociais, etapas obrigatórias para concessão de benefícios.
4: Ao todo, são 20.900 vagas em todo o país.
5: Para ser atendido, o cidadão precisa agendar pelo site ou aplicativo Meu INSS ou por ligação para a Central 135.
4: Mais informações em gov.br/INSS.
5: Vamos falar agora de um dos serviços do INSS, a prova de vida.
4: Ela é feita de forma automática por meio de informações das bases governamentais.
5: Mas os beneficiários que não foram identificados estão sendo informados por meio de mensagens de WhatsApp enviadas diretamente pelo governo federal, que precisam fazer a comprovação de vida.
4: E um aviso importante: o Instituto não envia mensagens solicitando CPF, telefone, reconhecimento facial ou qualquer outro dado pessoal para a realização da prova de vida.
8: A prova de vida do INSS é um procedimento para confirmar que o beneficiário de aposentadoria, pensão ou outro benefício continua vivo. Com isso, são evitados pagamentos indevidos. Hoje em dia, a prova de vida é feita de forma automática, cruzando a base de dados. Mas se o beneficiário não for identificado nesse cruzamento, ele é avisado que deve fazer a prova de vida por meio de mensagem de WhatsApp. A autenticidade da informação é garantida por um selo azul de conta verificada. O banco que paga o benefício também envia notificação pelo aplicativo ou pelo extrato bancário. Mas é preciso ter atenção. A mensagem enviada apenas comunica da necessidade da realização da comprovação de vida. Não são enviados links, nem são solicitados dados como CPF ou endereço. Como ressalta a presidente do Instituto Nacional do Seguro Social, INSS, Ana Cristina Silveira.
9: O INSS não liga, não envia servidores à casa dos beneficiários e nunca solicita dados pessoais, senhas ou qualquer tipo de pagamento para realizar a prova de vida. O Instituto também não pede CPF, endereço, dados bancários, nem envia links para atualização cadastral.
8: Para fazer a prova de vida, basta comparecer à agência bancária, onde recebe o benefício, levando um documento oficial com foto. Não é preciso ir numa agência do INSS. Em caso de dúvida, procure os canais oficiais, no telefone 135 ou pelo site meu.inss.gov.br. Reportagem Márcia Fernandes.
5: Começou hoje o pagamento do sexto lote do abono salarial.
4: Saiba quem tem direito e como consultar o benefício.
10: Cerca de 4,3 milhões de trabalhadores podem receber, a partir desta quarta-feira, 15 de julho, o sexto lote do abono salarial referente ao ano base de 2024. O valor do benefício varia de R$ 136 a R$ 1.621, de acordo com o número de meses trabalhados com a carteira assinada em 2024. Tem direito ao abono quem está inscrito no PIS/PASEP há pelo menos 5 anos, recebeu remuneração média de até R$ 2.766 por mês em 2024, trabalhou com carteira assinada por no mínimo 30 dias no ano base e teve os dados corretamente informados pelo empregador no E-Social. Os trabalhadores podem consultar se têm direito ao benefício, o valor e a forma de pagamento através da Carteira de Trabalho Digital ou no portal gov.br. O valor ficará disponível para saque até 30 de dezembro de 2026. Por decisão judicial, trabalhadores dos municípios mineiros de Juiz de Fora, Ubá e Matias Barbosa também recebem o benefício nesta quarta-feira. Em caso de dúvidas, o atendimento pode ser feito pelo telefone 158 na Superintendências Regionais do Trabalho e Emprego ou pelos canais oficiais do Ministério do Trabalho e Emprego. Thaís de Araújo, para a Voz do Brasil.
5: O setor de serviços atingiu 1,9% de janeiro a maio deste ano, frente a igual período do ano passado.
4: É o que mostram dados divulgados hoje pelo IBGE.
11: Esse indicador mostra o ritmo de atividades no dia a dia do país, como serviços de transporte, tecnologia, restaurantes e hotéis. Na comparação com maio do ano passado, o crescimento foi de 0,4%. No acumulado de janeiro a maio, na comparação com o mesmo período do ano passado, o resultado mostra um avanço de 1,9%. Nesse mesmo indicador, acumulado de janeiro a maio, o destaque positivo ficou com o setor de informação e comunicação, que subiu 6,2%. Já o acumulado nos últimos 12 meses ficou em 2,6%. E na comparação direta, de maio com o mês anterior, o segmento de tecnologia não teve variações, mas outras atividades conseguiram crescer e ajudaram a assegurar o ritmo do setor, como detalha o gerente da pesquisa mensal de serviços, Rodrigo Lobo.
12: No campo positivo, os profissionais administrativos e complementares lideraram os ganhos, impulsionados pela parte de agenciamento de espaços de publicidade, serviços de engenharia e locação de automóveis. O segundo impacto positivo, em termos setoriais, ficou com os serviços prestados às famílias, que avançaram 0,2%, impulsionado pela parte de restaurantes.
11: O volume de serviços no Brasil recuou 0,4% em maio, após ter registrado alta de 1,1% em abril. Reportagem Luciana Colares de Holanda.
5: A projeção de crescimento da economia brasileira para este ano se manteve em 2,3%, segundo o novo boletim macrofiscal apresentado hoje pelo Ministério da Fazenda.
4: Dentre os fatores externos que devem contribuir para a projeção estão a retomada dos conflitos entre Estados Unidos e Irã e a instabilidade dos preços do petróleo e a possibilidade de novas pressões sobre a inflação global.
5: A equipe econômica também revisou a expectativa para a inflação deste ano.
4: A estimativa passou de 4,35% para 5,1% em 2026, enquanto a projeção para 2027 foi ajustada de 3,5% para 3,6%.
5: De acordo com o boletim, a principal pressão continua vindo da alta dos alimentos e do setor de serviços.
4: A secretária de Política Econômica, Débora Freire, destaca como a instabilidade no mercado externo impacta a atividade econômica brasileira.
13: Basicamente, continuamos no cenário de desafio global da crise do petróleo, que tem gerado aí impactos generalizados sobre inflação e crescimento. Para o cenário de PIB, estamos mantendo a projeção de crescimento em 2,3%.
5: Estão abertos até amanhã editais da Conab para aquisição de alimentos destinados à população em situação de insegurança alimentar e nutricional.
4: São produtos como açúcar, arroz, café, carne bovina, feijão, fubá, óleo e farinha.
5: Ao todo, serão adquiridas mais de 800 toneladas de alimentos.
4: Esse volume será disposto em cestas, para então ser entregue à população, como explica Ana Rita da Costa Pinto, superintendente de abastecimento social da Companhia Nacional de Abastecimento.
14: Por meio desses editais, a Conab vai receber propostas de organizações da agricultura familiar que tenham interesse em fornecer esses alimentos. Com o recebimento dessas propostas, será possível montar mais de 37 mil cestas de alimentos nas unidades armazenadoras da Conab em Mato Grosso, Mato Grosso do Sul, Rio Grande do Sul, Santa Catarina e Paraná. E também vamos conseguir adquirir cestas já montadas, mais de 21 mil cestas já montadas.
5: As compras serão executadas pela plataforma Contrata Mais Brasil, com resultado previsto ainda para este mês.
4: A portaria que regulamenta a publicidade das casas de apostas online, as bets, entra em vigor no próximo dia 17.
5: Entre as mudanças está a proibição de utilizar estratégias ou análises sobre eventos esportivos para induzir a realização de apostas.
4: Também está vedada qualquer divulgação direcionada a crianças e adolescentes.
5: A fiscalização será feita pela Secretaria Nacional do Consumidor, do Ministério da Justiça e Segurança Pública.
15: A portaria conjunta dos Ministérios da Fazenda e Justiça e Segurança Pública é voltada para os agentes operadores de apostas de cota fixa, ou seja, as casas de aposta online, as chamadas bets. A norma estabelece que a publicidade das bets, autorizadas a funcionar no país, deve seguir os princípios do jogo responsável. Ficam proibidas a divulgação de prognósticos e a exibição de apostas premiadas que sugiram a obtenção de lucro fácil, bem como uma apresentação da aposta como suposta fonte de renda, como esclarece o secretário nacional de Direitos Digitais, Vitor Oliveira Fernandes.
16: A partir de agora, fica claro que são proibidas veiculações publicitárias que induzam os consumidores a apostarem, que emitam palpites técnicos, como se o ato de aposta fosse uma ciência ou se houvesse algum tipo de estratégia por trás do ato de apostar. Além disso, também fica vedado qualquer tipo de publicidade direcionada ao público de crianças e adolescentes que não podem ter acesso a esses produtos, já que apostas de cota fixas no Brasil são proibidas, terminantemente proibidas para menores de idade.
15: Antes da publicação de qualquer anúncio, as plataformas de internet deverão verificar se a empresa de aposta é autorizada a funcionar no país. O secretário nacional do consumidor, Ricardo Morishita, afirma que a portaria traz segurança jurídica a todos.
17: É importante porque torna claro aquilo que é ilegal, como a gente pode combatê-la e também a publicidade abusiva e a prática abusiva. É uma forma tanto da gente comunicar melhor, mas ao mesmo tempo trazer mais segurança jurídica.
15: Entre as principais regras da portaria publicada no último dia 10, está a divulgação de advertências ao apostador sobre os riscos de apostas online. As penalidades para as bets que descumprirem as regras incluem multa de até 20% do faturamento da operadora, suspensão das atividades por 180 dias e, em casos de reincidência, a cassação definitiva da licença para operar no Brasil. Reportagem Nazi Brum.
4: Restauração ecológica e produtiva da Bacia do Rio Doce em Minas Gerais.
5: Estão abertas até 31 de agosto as inscrições para a seleção de projetos de recuperação ambiental na região, após os danos causados pelo rompimento da barragem do Fundão.
4: Os investimentos são do Banco Nacional de Desenvolvimento Econômico e Social, o BNDES, em parceria com o Ministério do Meio Ambiente e Mudança do Clima.
18: O edital Restaura Rio Doce está recebendo propostas até o fim de agosto. Conduzido pelo BNDES, o Banco Nacional de Desenvolvimento Econômico e Social, em parceria com o Ministério do Meio Ambiente e Mudança do Clima, o edital vai selecionar instituições para executar e coordenar projetos de restauração ecológica e produtiva em 12.500 hectares na região da Bacia do Rio Doce. O objetivo é reparar e compensar danos causados pelo rompimento da barragem de Fundão, ocorrido em 2015, em Mariana, Minas Gerais. Serão destinados ao edital 618 milhões e 750 mil reais do Fundo Rio Doce. O gerente institucional do Fundo Rio Doce no BNDES,

0: Eu nunca esqueço de Goiânia.
1: Obrigado, gente! Valeu!
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3: 7h43.

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0: vida. É nisso que dá, Uberlândia.
1: Valeu, Bruno e Marrone.
0: Obrigado, gente.
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0: 8 horas.
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0: pessoal.
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2: 8 e 8.
3: Eu acho que você tem que mandar aquela mensagem. Mas manda o que tá no seu coração.
4: Porque se fosse eu falaria mais ou menos assim.
5: Ei, boa noite. Antes de te bloquear, eu só vim te dizer que a partir de hoje pode tocar o terror, fazer o que quiser fazer. A boca é sua, curte suas farras. Sinto mais nada.
3: Não, apaga.

0: Hoje não.
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2: 8 e 14.
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0: Muito obrigado.
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11: 8:27.

0: Simone Mendes.
1: Esqueça tudo, pagode de qualidade.
0: Que coisa linda, hein?
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3: 8 horas e 30 minutos.

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1: 8h36.
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0: Nunca foi.
1: Jorge Matheus.
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3: 8h39.

0: Muito obrigado. Obrigado, BC. Obrigado, Camboriú.
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1: 8h44.
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1: 8h48.
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3: Rayane Rafaela.

0: obrigado, ela. Obrigado.
1: Que honra, viu? Obrigado.
0: É nóis. Obrigada!
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1: 8h59.
2: Guilherme Benuto, Menos é Mais.
3: Matheus Fernandes.
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0: Obrigado, meu irmão.
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